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3: Delta FM, temperatura 11 graus.
4: Meia-noite 17.
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0: meia-noite 32.
1: Delta FM, temperatura 11 graus.
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2: Delta FM. Temperatura 11 graus.
3: Meia-noite e 50.
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1: Aí, Júnior, o que será que tinha naquele áudio, hein, meu irmão?
2: César, eu também quero saber, velho.

0: 1 hora e 1 minuto.
1: Delta FM, temperatura 11 graus.
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0: Menos é mais, Henrique Castro, não tem jeito.
1: Vamos!
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0: Delta FM, temperatura 9 graus.
1: Faltando um minuto para as duas.
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Muito bom dia, 6 horas e 12 minutos. Estamos começando Delta Rural, edição desta sexta-feira. Hoje, 4 de setembro de 2026. Chegando aí, feriadão, né? Tendo em vista, senhoras e senhores, dia 7 de setembro, segunda-feira. Dia, portanto, da independência, desfile e, é claro, registrando também feriado. 6 horas 12 minutos, alô madrugadores, com temperatura neste momento 8 graus. 8 graus é a temperatura. Conosco, Marcos Nogueira, nesta madrugada, e também o colega Fábio Freitas pela Rádio Difusora. Os colegas Carlos Silva e Luiz Sivaldo estão hoje de folga. Agora, 6 horas 12 minutos, bom dia também, né? A turma aí que torceu ontem, né? Os tricolores, o nosso abraço aos colorados, que não foi boa coisa, né? Nada bom, né? E, portanto, né? O Grêmio levou aí e fez o seu, trouxe aí o seu resultado, né? E destacando um abraço a todos os gremistas e também os colorados, né? 6 horas 14 minutos, muito bom dia, alô madrugadores, alô turma, ligados conosco, o nosso bom dia, Paulinho Alves, já acompanhando Delta Rural, a turma da Feovelha, é Pinheiro Machado, muito bom dia. Bom dia, Silvinho. Estamos na escuta. Muito bom dia, meu amigo. Ó, Samuel Viegas, turma do transporte escolar. Turma do transporte, turma do push, da meninada. Alô, gurizada. Bom dia. Grande abraço a todos os alunos, a turma aí que pega o transporte escolar, né? Turma lá de Palmas, turma aí pelos municípios, pelo interior do município, é bem verdade, pelas estradas rurais. Nosso abraço, nosso bom dia. Bom dia também, bom dia ao Juliano Coutinho. Alô, Juliano! Alô, Juliano! Bom dia, meu amigo. Bah, ontem foi um horror para a torcida colorada. Parabéns aos gremistas e um ótimo final de semana para todos. Ok, Juliano Coutinho. Situação delicada, né, Juliano? Um abraço, meu amigo, um abraço. É, o Juliano é colorado e está ligado conosco. Um abraço, Juliano. Fernando Duval, muito bom dia. Também sempre na audiência. Edu Macedo, bom dia, Edu. Dona Eliane, turma da produção leiteira. Isso aí, turma da produção de leite, nosso abraço, nosso bom dia. Dona Eliane e toda a família, hein? A nossa saudação. O Biratã Alves Branco, muito bom dia, o Biratã, muito bom dia. José Ayrton da Nova Menezes, muito bom dia, um ótimo dia e uma excelente jornada. Sempre na escuta. Um grande abraço, obrigado aí pela audiência, pelo prestígio de sempre. José Ayrton da Nova Menezes, o Ico. Bom dia, Paulinho, turma lá da Estância Maíra, corredor da Chicaca. Bom dia. Bom dia ao Cleiton, Estância das Pedras, muito bom dia. O Alex Melgarejo, ô Alex, bom dia. Turma lá da Ferraria, né? Por falar na Ferraria, ainda esta semana recebi mensagens da Ferraria relatando a situação da estrada. Olha, a estrada da Ferraria está complicada, muito complicada, está difícil de transitar e muitos produtores relatando, olha, um caos, tá? Realmente, a estrada da Ferraria, lá pertence ao município de Dom Pedrito. Inclusive, vão ter que contatar aí o secretário, né? Até mesmo a vice-prefeita, enfim, trazer uma participação aqui no programa, relatando a situação, se tem previsão de manutenção, ou o que pretendem fazer. Realmente, a gente sabe que o tempo também não está colaborando, né? Está dando uma janelinha, é curta, é breve, quanto à questão aí de estabilidade, ou seja, condição de tempo firme, mas já tem previsão para a próxima semana, que poderemos ter chuva, né?
E daqui a pouquinho a gente já relata aqui para os nossos ouvintes. Na verdade, hoje, sexta-feira, dia 4, com temperatura, neste momento nós estamos com 8 graus, a máxima poderá chegar aos 16. Nós teremos dia de sol com algumas nuvens e névoa ao amanhecer. E noite de céu limpo. Hoje, senhoras e senhores, condição de tempo firme, nós estamos na lua, na fase da lua minguante, ok? Amanhã, sábado, e aqui chamando a atenção, temperatura em declínio, dia de sol com aumento de nuvens a partir da tarde, não chove amanhã, temperatura mínima de 6 e a máxima de 16 graus, e o domingo com temperatura mínima no domingo 3 graus. Mínima 1, 2, 3 graus no domingo e a máxima podendo chegar aos 9. A máxima para o domingo poderá chegar aos 9. Sol e muitas nuvens à tarde, à noite o céu ainda fica com muita nebulosidade, mas não chove. Não tem previsão de chuva para o final de semana. A previsão é de frio. Reforcem os estoques de lenha aí, turma. Também, observando o prognóstico da próxima semana, segunda-feira, feriado, temperatura mínima de 3 graus e a máxima podendo chegar aos 12, não tem previsão de chuva. Tempo firme também na terça-feira. E quanto à instabilidade, ela está prevista. A tendência, na verdade, observando aqui, é para a próxima semana, lá no finalzinho, lá na sexta-feira, dia 11, e ali pegando o final de semana. 11, que é sexta, 12, sábado, certo? Ok, turma? Não, também não esquecendo, começa aí a semana Farroupilha, dia 13. Setembro, 13 de setembro, chegada da chama, portanto, programação das entidades tradicionalistas. No CTG 93, as atividades começarão no dia 12, no sábado, dia 12. Inclusive, hoje estará conosco membro da patronagem do CTG 93, Dr. Rodrigo Duarte, vai trazer informações aqui para os nossos ouvintes quanto à programação. Artísticas, apresentações, os shows, enfim, o que teremos dentro da programação Farroupilha do CTG 93, ok? Fiquem conosco aí para entenderem melhor, né? Saber como participar também do CTG 93 dentro das programações das festividades Farroupilha. Agora são 6 horas 20 minutos, 6h20. Também chamando a atenção dos senhores produtores, ontem mesmo já relatávamos aqui, quanto à definição, data para pagamento da nova modalidade de contribuição ao Fundesa. Começará em 14 de setembro a cobrança da nova modalidade de contribuição ao Fundo de Desenvolvimento e Defesa Sanitária Animal do Rio Grande do Sul, para bovinos e búfalos. Pecuaristas com cadastro atualizado no Sistema de Defesa Agropecuária da Secretaria da Agricultura receberão e-mail com o link para a emissão da guia boleto. Quem não receber poderá acessar o site www.fundesa.com.br e clicar no banner que estará disponível a partir do dia 14 e acessar a guia digitando CPF ou CNPJ cadastrado. O boleto será gerado com base no número de animais declarados. O início do pagamento estava previsto para 1º de julho, mas por necessidade de adequações no sistema de transmissão de dados da Secretaria da Agricultura e da Procergs ao Fundesa, o início da emissão dos documentos de cobrança foi adiado. Então, senhoras e senhores, começará em 14 de setembro a cobrança da nova modalidade de contribuição ao Fundo de Desenvolvimento e Defesa Sanitária Animal do Rio Grande do Sul. Portanto, o valor, senhoras e senhores, o valor confirmado é de R$ 1,33 por animal declarado
e será cobrada apenas uma vez ao ano. Agora, 6 horas e 22 minutos, 6h22. Alô, Dudu, Eduardinho, também ligado conosco. Nosso abraço, nosso bom dia, Dudu. Acompanhando a turma aí da João Teles, ligados conosco, acompanhando o Delta Rural, o nosso bom dia também, né? Registrando também a atuação da Patrulha Rural, do 46º Batalhão, né? De Polícia Militar, prestou apoio à SEAP, né? As inspetorias veterinárias, e aqui destacando a fiscalização e conferência da documentação sanitária para transporte de animais. Foram realizadas barreiras volantes para conferência documental, bem como verificação das condições sanitárias dos animais. Ainda foram efetuadas marcações, coordenadas geográficas e registros fotográficos de animais encontrados soltos em corredores e estradas, visando a identificação dos proprietários e adoção das medidas cabíveis. As ações se deram no interior dos municípios de Bagé e Aceguá. Portanto, a ação aí da Patrulha Rural, juntamente com a SEAP, né, com a fiscalização das inspetorias veterinárias nos municípios de Bagé e Aceguá, ocorreram ontem e segue aí as atividades juntamente com a Patrulha Rural. 6 horas 24 minutos, inclusive, tem um recado, doutor Cláudio, e daqui a pouco ele reforça aqui no programa, quanto, senhoras e senhores, atenção aos proprietários de equinos e transportadores. Neste mês, o trânsito de equinos se intensifica, andem sempre com a GTA dos animais. A falta de GTA em trânsito leva a multas. Evite transtornos, é a orientação da Inspetoria Veterinária do município de Aceguá, doutor Cláudio Pires Alves Branco. Nosso abraço aí à turma da inspetoria. Olha, também uma informação importante, trazendo lá da Expo Inter, aqui registrando, né, uma informação, uma vaca da raça Brafor, chamada Jasmine, é um dos destaques da Expo Inter, feira agropecuária que ocorre no Parque Assis Brasil, em Esteio. O animal está avaliado em mais de R$500.000, trazida de uma fazenda de São Gabriel. A fêmea participa da feira para comercialização e competição. A venda de 33% de Jasmine, da fazenda Pitanga, foi confirmada pelo valor de R$189.000, o que levou a uma avaliação total de R$567.000, estabelecendo um recorde de valorização para a raça Brafor no Brasil. O negócio foi fechado em 30 parcelas de R$ 6.300 durante o primeiro leilão legado que ocorreu durante a Expo Inter. E está acontecendo, né? Destaque na Expo Inter, vaca atinge a avaliação, então, recorde de R$567.000. Fêmea chamada Jasmine teve 33% de suas cotas comercializadas por R$189.000 durante leilão no Parque Assis Brasil, em Esteio. O foco do criador é o melhoramento genético da raça. 6h26, vamos ouvir Galopeando, Lisandro Amaral, 8 graus e a temperatura. Muito bom dia!

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0: Brinhol, a turma do transporte, o nosso abraço, nosso bom dia. Sargento Alves Branco, a turma da Patrulha Rural, nosso abraço, nosso bom dia. Estão na escuta. Inclusive, há pouco mencionávamos o trabalho da Patrulha Rural juntamente com a CEAP. Fiscalização e conferência da documentação sanitária para o transporte de animais. Ocorreu ontem. Também destacamos Jovial Garcia das... alô, Jovial Garcia, ligado conosco, né? Sempre acompanhando aí o Delta Rural. Jovial Garcia. O Eduardinho também ligado conosco. Doutor Ari Colares, muito bom dia. Alô, doutor Ari. Alô, Danilinho. Danilinho Barcelos, ligado aí na programação, acompanhando o Delta Rural. Grande abraço, Danilinho. 6h43, a turma do Sicredi, muito bom dia. Alô, equipe Sicredi, bom dia. Também registramos a turma da Pilon, Pilon Máquinas, presente na Expo Inter. Convidando a todos os produtores a participarem, a visitarem o stand da Pilon Máquinas em Esteio, dentro da programação aí da Expo Inter. Olha, está conosco o Gabriel Pedroso, é leiloeiro rural do Abascal. Amanhã tem remate no Sindicato Rural de Lavras do Sul. Um convite do Sindicato Rural de Lavras. Muito bom dia, Gabriel.
1: Bom dia, Silvinho. Bom dia, os amigos. Uma satisfação estar falando com essa turma. É isso mesmo, Silvinho. Amanhã no Sindicato Rural de Lavras, mais um remate de gadeiro, cargo do escritor Abascal Remates.
0: Perfeitamente. O que apresentar como destaque, o que teremos em pista?
1: Silvinho, como de praxe, todas as categorias em pista, né, entre ovinos e bovinos, destacamos 50 terneiros de uma só procedência, gado de muita qualidade, a partir das 14 horas, transmissão através da TNT produtora e também do aplicativo Rematify.
0: Quantas rezes já confirmadas, Gabriel?
1: No momento, cerca de 300 rezes já confirmadas, enfim, e ainda tem alguns animais entrando, produtores ligando, aos amigos que estão nos escutando ainda, dá tempo de participar conosco.
0: Perfeitamente. Somente bovinos?
1: Bovinos e ovinos já.
0: Ovinos também. Perfeitamente. Mais alguma informação?
1: Seria isso, Silvinho, ressaltar o convite para amanhã às 14 horas, Sindicato Rural de Lavras, aos amigos que não puderem comparecer conosco, nos assista através da TNT Produtora ou do aplicativo Rematify.
0: Ok, Gabriel, um grande abraço, bons negócios.
1: Abraço, Silvinho.
0: Gabriel Pedroso conversando conosco. Também registramos, são 6 horas e 45 minutos, a turma do Sicoob, Sicoob e o Feirão. Isso aí, alô, equipe Sicoob, muito bom dia. Aproveitamos e também destacamos a turma do CTG 93, convidando para a Semana Farroupilha de 12 a 20 de setembro. É a Semana Farroupilha que está chegando, CTG 93, nosso bom dia. Também registramos a turma da Rio Negro, alô, turma da Estância Rio Negro, nosso bom dia, turma da Iluminada. Estamos falando na Rio Negro porque vem aí dia de campo da Rio Negro. Alô, Gustavo Camponogar, a turma toda em Esteio na Expo Inter, mas salientando que vem aí, senhoras e senhores, o dia de campo da Rio Negro. Acontecerá dia 12 de setembro na sede da Estância e no dia 10 de outubro na Rural de Bagé. Acontecerá o remate Braford da Estância Rio Negro em pista touros e matrizes de alta produtividade e rusticidade. Informações pelo 53 999 71 10 10. É a turma da Rio Negro. Também aproveitamos e destacamos a nona edição do remate Evolução Angus. 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De 23 a 28 de setembro, a Expofeira de Bagé. 6 horas 47 minutos, 6h47. Conosco o Dr. Cláudio Pires Alves Branco, médico veterinário da Inspetoria Veterinária do município de Aceguá, conversando com os nossos ouvintes, trazendo orientações. Alô, Dr. Cláudio, seja bem-vindo, bom dia.
2: Bom dia, Silvinho. Tudo bem? Bom dia aos ouvintes.
0: Satisfação, Dr. Cláudio, nesta manhã de sexta-feira, mês de setembro, mês Farroupilha, mês que também dá um volume, um aumento, né? Principalmente aí no transporte com equinos, na movimentação com cavalos. O que dizer para este momento, Dr. Cláudio?
2: Isso, Silvinho, agora em setembro, né, tem aumento dessa movimentação e a gente vai repassar o básico pro pessoal aí, os criadores de equinos. E também uma orientação para os veterinários, né? Eu acredito que a gente tenha que repassar o básico, porque o básico não está sendo cumprido. Então, se o básico não está sendo cumprido, vamos começar pelo básico.
0: Que tem, né? Furo aí, doutor Cláudio? Tem problema? Então, o que está acontecendo?
2: É, vamos repassar pelo básico, vamos dizer que vamos relembrar todo mundo da situação só e vamos somente falar o básico, né, Silvinho, para a pessoa se inteirar do básico. Fazendo o básico já não dá muito problema, tá?
0: Perfeito.
2: Então, assim, orientação primeira para os médicos veterinários que trabalham com equinos, que estão fazendo exames. Lembrar eles que o exame é individual. Cada cavalo tem que ter o seu sangue coletado, tá bom? Então, esse é um princípio básico, que o exame de anemia infecciosa equina, ela é individual. A amostra é individual, certo? Primeira coisa. Segunda coisa, no exame tem um campo para preencher ali a solicitação de exame que diz assim, local onde o animal se encontra. É para pôr o animal, é para pôr o local onde o animal está. Não é para pôr o animal, não é para pôr, digamos assim, o local onde o animal deveria estar. É para pôr o local onde ele está. Se ele está na casa do João, o local onde ele se encontra é para botar casa do João. Se ele está na propriedade X, é para pôr propriedade X. O que está acontecendo? Está havendo uma distorção da informação, porque às vezes esse animal ele está num local que ele não deveria estar e é preenchido o campo no local onde ele deveria estar, ou seja, lá na origem, mas ele não está mais lá naquele local. Então a gente tem encontrado umas divergências aí na chegada dos exames, informando o local onde ele está, mas ele não está naquele local, não foi coletado no local onde diz que está no exame. Então isso aí é uma divergência, isso aí pode gerar problemas para todo mundo, tá bom, Silvinho? Primeira orientação então para os colegas veterinários aí. Exame é sempre individual, uma amostra de cada animal, e o local onde ele se encontra é o local onde foi coletado. Daí para frente é outra situação, tá? E também aos proprietários de equinos. Depois de abrir o cadastro na inspetoria veterinária, o cadastro é por CPF, certo? Abriu o cadastro uma vez, de um animal ou dois animais, é aqueles dois animais que foram abertos o cadastro, que está valendo para movimentação. A pessoa não pode chegar num ano aqui na inspetoria, cadastrar dois cavalos machos, certo? Passar um ano sem vir na inspetoria, no ano que vem receber o exame gratuito e quer lotar duas éguas. Não funciona dessa forma. Por quê? Porque a pessoa já teve a oportunidade de regularizar o seu cadastro no ano anterior com os dois equinos. Passou isso, Silvinho, a pessoa tem que ter a movimentação, entrada e saída com o GTA. Eu não posso simplesmente fazer o cadastro do cavalo que eu vou desfilar. Por exemplo, se eu vou desfilar com um cavalo esse ano, eu vou na inspetoria e faço o cadastro. Aí ano que vem é a égua que eu quero desfilar, eu vou na inspetoria e quero cadastrar a égua. Não funciona assim. A advertência que você recebe é simplesmente para abertura de cadastro. Abriu o cadastro, existe um controle de entrada e saída. Não pode ficar trocando de animal todo ano e querendo cadastrar um novo animal a cada ano. Porque isso comprova que o animal entrou sem GTA ou lá atrás, no primeiro cadastro, a pessoa não cadastrou todos os animais como deveria ter cadastrado. Tá bem, Silvinho? Então, essa é
0: Entendo.
2: outra orientação aos proprietários de animais, tá? Outra situação também que acontece muito é a questão de localização do animal. O animal não pode estar, digamos assim, lotado numa propriedade, certo? Na cidade, por exemplo, que é o que mais acontece nessa época. O pessoal abre o cadastro na cidade, faz o cadastro. Só que esse animal está numa estância para fora.
0: Doutor
2: Entendeu?
0: Cláudio, uma dúvida aí, quando encaminha para doma, como é que faz? Porque muda de propriedade muitas vezes, né? Vai para doma.
2: Justamente, o doma, hotelaria, cocheiras, certo? Devem todos esses locais onde acontece isso aí devem estar cadastrados na inspetoria.
0: Por exemplo, um
2: Para
0: centro de
2: quê?
0: treinamento tem que estar cadastrado?
2: Tem que estar cadastrado. Por quê? Porque o proprietário desse animal precisa movimentar esse cavalo da estância, da cabanha, para o centro de treinamento. Tá entendendo? E para que isso ocorra, essa movimentação tem que ter o suporte da GTA. Ou seja, está dizendo que o cavalo sai da estância X e vai para o centro de treinamento Y. O que que mais dá problema? Às vezes, no centro de treinamento, a cocheira não está cadastrada e o proprietário não tem como tirar a GTA. E aí carrega sem a GTA, é abordado na estrada da autuação.
0: Tem acontecido isso, doutor Cláudio?
2: Tem acontecido. Tem acontecido e tem acontecido outros fatores também, que é a visita em propriedades, né, de alojamento de equinos que não tem cadastro nenhum na inspetoria.
0: Funciona de maneira
2: Certo? E
0: clandestina, seria?
2: funciona de maneira irregular. Ele está irregular. Entre aspas, aí a palavra correta seria clandestinamente, né? Um estabelecimento de prestação de serviço que não tem seu cadastro no órgão adequado, ele está, entre aspas, funcionando de forma clandestina. E o que que acontece isso, Silvinho? O que que gera isso? Gera a impossibilidade das pessoas que querem movimentar os animais não conseguirem emitir a GTA. E aí, o que que acontece? Quanto maior o número de animais que movimenta-se sem GTA, maior o índice de autuação. Então, como é que a gente corrige isso? Tanto a origem quanto o destino, né, devem ter o seu cadastro regularizado junto à inspetoria, para que, quando movimentar o animal, possa ser emitido a GTA.
0: O que que dificulta
2: Certo?
0: a emissão da GTA é os exames, é isso?
2: Acredito que o que mais dificulta, Silvinho, é justamente essa ideia de que o exame não é necessário.
0: Claro.
2: Entendeu? Por quê? Porque para movimentar o equino, um pré-requisito é o exame de anemia infecciosa equina. Antes, nós tínhamos três exigências sanitárias, que era anemia infecciosa equina, o exame de mormo e o exame de vac e a vacina da influenza. Certo? Todo mundo se queixava dessa situação, tal. Hoje só precisa do exame de anemia. Então, assim, a gente vê que a cada ano as regras, né, as exigências são menores, mas mesmo assim ocorre, digamos assim, a não aceitação dessa questão de realizar os exames. E aí muitas movimentações são feitas de forma irregular. E aí é pego na barreira, é pego na verificação documental, e aí dá transtorno. né? Aí
0: Doutor Cláudio.
2: Aí a pessoa alega que não sabia, mas então a gente está orientando.
0: Uhum. Doutor Cláudio, são 6h57, vem aí o horário eleitoral, eu preciso concluir a entrevista, recomendando a todos os produtores, enfim, a turma que possui equinos, que utilize, que andem, que tenham a documentação em mãos, porque o problema, olha, tem fiscalização e vai dar problema maior aí na estrada, né, doutor Cláudio? Turma da Patrulha Rural está junto aí com a CEAP, né?
2: É, infelizmente, Silvinho, a gente busca ajudar a todos, assim, e evitar problemas, mas a gente tem constatado muito problema. Então, por isso que eu digo assim, ó, vamos repassar o básico, porque o básico não está sendo feito.
0: Ok. Doutor Cláudio, muito obrigado, um ótimo dia.
2: Bom dia a todos. Bom dia, Silvinho.
0: Bom dia. Doutor Cláudio Pires Alves Branco, da Inspetoria Veterinária do município de Aceguá, participando conosco, fazendo o alerta. Atenção, senhores, condutores, proprietários de equinos. 6h57, temperatura, neste momento, 8 graus. Nós vamos para o horário eleitoral gratuito e obrigatório.

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3: 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Muito bem, 7 horas e 26 minutos. A temperatura neste momento, 8 graus. Olha o espantoso, ontem tivemos chuva. Silvio Lindener. Alô, Tocaio, bom dia, ligado conosco, está acompanhando, é o patrão do CTG 93, acompanhando a programação ontem, portanto, ali no finalzinho da tarde, né, foram registrados 5 milímetros naquela região ali do espantoso. Um abraço a todos vocês e vem aí, Semana Farroupilha, CTG 93, daqui a pouquinho, Rodrigo Duarte, doutor Rodrigo Duarte conosco. Antes, porém, vamos a Esteio, conversar com Gustavo Camponogara, médico veterinário, produtor rural, é Rio Negro. E falando também um pouquinho de freio de ouro, como é que está, Gustavo? Participando aqui conosco, ao vivo, neste momento. Seja bem-vindo, muito bom dia.
4: Bom dia, Silvinho. Bom dia a todos que estão nos escutando aí. Estamos aqui numa expectativa bárbara.
3: Perfeitamente. Gustavo, como é que foi a semana aí, falando de freio de ouro?
4: É lindo, Silvinho. A Expo Inter é o maior palco da nossa agropecuária, né? Maior feira da América Latina. Esse freio de ouro, a maior prova seletiva da nossa raça funcional. Então, só em estarmos aqui participando já é uma grande vitória. E, graças a Deus, a nossa égua, a nossa mimosa iluminada vem nos bem representando.
3: Perfeitamente. Gustavo, denominada égua do povo, como é que é o animal?
4: Não, o nome dela já fala muito dela, ela é iluminada. Claro. Essa picaça que a gente teve a graça de ter nascido na nossa cabanha, ela é um fenômeno, a égua é maravilhosa e graças a Deus conseguiu fazer uma excelente primeira fase. O freio é puxado, a gente segue na torcida, cada etapa é uma etapa, então hoje tem de novo, vamos torcer bastante, torcer com fé, torcer pra ela andar bem e seguir na ponta.
3: Perfeitamente. Falando um pouquinho no cenário geral aí da Expo Inter, o que tem avaliado, até mesmo a questão aí do Braford, do Hereford, da

0: gente participou aqui também com os trios de rústicos, tivemos mais participantes da nossa região aí, de Bagé também, a São Jorge, o Elinho também participou, ganhou a premiação no Zerifor, nós fomos felizes, ganhamos as categorias de vaquilhona nos trios e vaca jovem, então, mas é uma honra para nós estarmos aqui participando de uma Expo Inter, de uma amostra genética de todas as raças, né? A gente anda por esse parque aqui, a qualidade genética, o que tem de melhor nas raças, estão à mostra aqui, sendo mostrados para o Brasil todo e para o mundo.
1: Claro, viu alguma coisa de brancos, te chamou a atenção?
0: Silvinho, com essa função do freio, tu sabes que eu não consegui acompanhar os julgamentos. A gente fica focado e ansioso, então eu passei mais voltado para os crioulos e para as provas, mal consegui acompanhar o julgamento dos rústicos do Braford. Uhum. Mas, se Deus quiser, depois que acabar essa função, quero dar uma caminhada no parque e olhar com calma. Para te falar a verdade, não consegui acompanhar nada ainda.
1: Uhum. Dia de campo, falando aqui da Rio Negro... Tudo certo?
0: Voltamos daqui numa fumaceira, uma semana intensa vai ser no retorno da Expo Inter, para organizar, para receber o pessoal lá no sábado, dia 12.
1: Sábado, dia 12, dia de campo na Estância Rio Negro. É isso, Gustavo?
0: É isso aí, Silvinho. Ficam todos os amigos já convidados para ir lá confraternizar e conversar um pouco de pecuária conosco lá na sede da Estância Rio Negro.
1: E o remate Braford Rio Negro acontecerá dia 10 de outubro, é isso?
0: Isso aí, dia 10 de outubro, nosso remate comemorativo de 20 anos. Aguardamos a todos os amigos.
1: Perfeitamente, na Rural de Bagé, né, Gustavo?
0: Isso aí, Silvinho, na Rural de Bagé.
1: Uhum. Da raça crioula, hoje o que teremos aí, hoje sexta-feira, participação da Iluminada, hoje e amanhã?
0: É isso, agora pela manhã é a segunda fase do freio de ouro, então a prova de mangueira, dos machos e das fêmeas, e à tarde o campum, a paleteada. Amanhã a final, torcendo para estarmos lá.
1: Perfeitamente. Sucesso, amigo! Um abraço!
0: Muito obrigado, Silvinho. Um grande abraço. Abraço a todos.
1: Um abraço. Gustavo Camponogara, médico veterinário, produtor rural, conversando conosco no Delta Rural e aqui registrando, né, a participação diretamente da Expo Inter. Doutor Mário Paiva, já ligado conosco. Doutor Mário Paiva, bom dia. Sargento Alves Branco, bom dia, turma. Acompanhando o Delta Rural. Silvio Lindner, patrão do CTG 93. Também enviando a saudação aqui ao doutor Rodrigo Duarte, convidando a todos, ao público, né? Convidando a todos a participarem da programação da Semana Farroupilha, CTG 93. Josimar Batista também ligado conosco, nosso abraço, a turma das Roçadas, o nosso abraço, bom dia, seu Paulo. Onofre Jardim, Rincão do Jardim, também acompanhando o Delta Rural. Bruno Martins também, Paulo Henrique Machado, olha, turma. Por aí vamos destacando as manifestações, a participação dos nossos ouvintes. Doutor Rodrigo Duarte é tesoureiro do CTG 93 conosco. Alô, doutor Rodrigo, bom dia.
2: Bom dia, Silvinho. Bom dia, amigos do Delta Rural. Uma saudação também ao patrão Silvio na escuta aí, lá pelo Espantoso. Um pouco sinal de internet, mas acompanhando as movimentações do CTG 93.
1: É verdade, já está lá de cavalo encilhado, inclusive, doutor Rodrigo.
2: Homem campeiro, não?
1: Isso aí, por lá choveu 5 milímetros, lá no Espantoso, município de Aceguali, já trouxe aqui a informação conosco e convidando, reforçando aí para participação dentro da Semana Farroupilha do CTG 93. Falando da Semana Farroupilha, como é que estão os preparativos, doutor Rodrigo?
2: Silvinho, depois de longos anos, desde 2022, que o CTG 93 busca um benefício da Lei Rouanet, graças aos empresários locais, nós conseguimos esse benefício e poderemos trazer ao público de Bagé shows e bailes de forma gratuita. Então agradecemos ao Supermercado Peruso, Rede Nicolini, Terra Sul e Minami Foods por terem proporcionado este evento que certamente vai ficar marcado aí como um dos grandes eventos da Semana Farroupilha do CTG 93 em Bagé.
1: Como é que foi todo esse empenho, todo esse trabalho para conquistar, chegar a esse momento, doutor Rodrigo?
2: Isso é um incentivo muito fácil que a Lei Rouanet proporciona e que a grande maioria do empresariado acho que tem alguma restrição, algum

0: cuidado com isso, mas é um formato muito simples, muito seguro de se fazer, de se contribuir, e um valor que seria repassado à União fica para a cidade, para a cultura, para a tradição, em benefício da população. Então é um apelo que se faz ao empresariado local, a pessoa física pode também contribuir de uma forma muito simples. Uma DARF de R$ 100 vai 96 para o governo e fica 4 retido numa conta do Ministério da Cultura, administrada por uma produção cultural que tem a obrigação de gerir todo esse valor, pagar todas as despesas e fazer uma prestação de contas completa. Então não há o menor risco para a empresa que adere. E o benefício da publicidade e do incentivo à cultura é imenso, né?
1: Claro.
0: Então a gente agradece de forma efusiva ao empresariado aí por terem proporcionado isto. Em níveis federais isso é muito fácil, porque com apoio político, uma Petrobras, um Banco do Brasil, uma Caixa Federal, um Banrisul, proporciona valores grandes, né? Então isso fica bastante fácil, que a gente vê shows no país afora aí com fortunas. E as nossas arrecadações aqui demoraram um tempo mais, mas graças a Deus, graças ao empenho desse empresariado e da turma do 93, foi possível.
1: Perfeitamente. Doutor Rodrigo, receba a saudação de Luiz Mário Queirolo Dias, ligado
0: Grande
1: conosco.
0: parceiro, grande parceiro na patronagem do CTG e conduzindo a prova do Redomão Farroupilha. E nos dando um apoio tremendo na busca da chama, sempre um grande colaborador e figura presente no 93.
1: A busca da chama, já que estamos também na semana entrando no mês Farroupilha, na verdade já estamos no mês Farroupilha, vem aí a busca da chama, que também está acontecendo, né, em Lavras do Sul. O CTG 93 está participando, doutor Rodrigo?
0: Não, o CTG 93 vai fazer a busca da chama no dia 13,
1: Tá, no acendimento
0: no Parque
1: oficial.
0: do Gaúcho,
1: Tá.
0: na cerimônia oficial. Essa vai ser a participação. Estamos montando um grupo de cavalarianos que já tem mais de 50 integrantes. Por volta de 8 horas da manhã, 7 e meia, 8 horas, a gente deve sair do 93, nos dirigirmos ao Parque do Gaúcho, receber a centelha e trazê-la de volta ao 93, onde será feita a solenidade de abertura oficial da Semana Farroupilha. E posteriormente, um almoço com a presença do músico Léo Nunes de Dom Pedrito.
1: Bom, começa então oficialmente a Semana Farroupilha no CTG 93, falando aí com a cerimônia que ocorrerá no dia 13, porém no dia 12 já com atividades, não é, doutor Rodrigo?
0: Nós não podemos esquecer que o 93, este ano, faz 74 anos, no dia 9 de setembro. Então, é o segundo CTG mais antigo da história. E como tradicionalmente a gente faz, a gente sempre inicia a Semana Farroupilha um pouco antes, com a possibilidade da comemoração dessa data tão importante. Então, no dia 12, nós teremos às 19h30 a apresentação da invernada do CTG Pampa e Minuano. Às 20 horas, um show com o Lisandro Amaral, que é um show tradicional que o nosso público aprecia bastante. E logo após, 22 horas, um baile com o grupo Sincerro, de Porto Alegre. Então, o início dos festejos da Semana Farroupilha e do aniversário do CTG 93, dia 12, a partir das 19h30, lá no 93.
1: Certo. Segue na sequência o que teremos?
0: Na sequência, nós teremos dia 17. 17 às 18 horas, temos uma conversa com o escritor e compositor local, Rodrigo Tavares. Às 18h30, nós temos o concurso de redação, a premiação do concurso de redação Altair Job de Borba.
1: Tá.
0: 19 horas, tem a apresentação da Invernada Tribuno Brilhante. 19h30, o CTG Co-Irmão, lá de Jaguarão, Rincão da Fronteira, nos traz as suas invernadas para apresentação. E às 20 horas, um jantar-show com o grupo local Compasso Crioulo. Então, isso no dia 17.
1: Tá.
0: Temos programação 12, 13, 17. Dia 18, na sexta-feira, nós iniciamos às 8 horas com a prova Oswaldo Dornelles Pons, Redomão Farroupilha, uma prova de potro que já conta com mais de 60 potros inscritos. Uma prova tradicional também da Semana Farroupilha, no CTG 93. Uma grande participação aí. e com um grande movimento de parceiros, sócios e simpatizantes lá no 93. 19 horas nós temos a apresentação do Memorial Farroupilha, o Memorial do Gaúcho, conduzido pelo Flávio Cantão, um teatro a céu aberto, a cavalo, às 19 horas. É um espetáculo imperdível, de grande atrativo cultural, poético e histórico. Depois, 20h30, nós temos uma apresentação do grupo local também, Anitta Garibaldi, a Invernada. 21 horas, um show internacional com a Caterine Vernes. Uhum. E às 22h30, um baile com o grupo local Lançante Abaixo. Shows e bailes todos gratuitos para o público.
1: Tá. Quanto à reserva de mesas?
0: Reserva de mesas, elas estão sendo vendidas, restam poucas mesas já, através do contato comigo, 999-72-1757. E teve uma prioridade aos sócios até dia 31 de agosto, a partir do dia 1º de setembro, estão sendo disponibilizadas as mesas remanescentes ao público em geral. Uhum. Tem uma grande procura, todos os shows são bastante significativos, todos são shows de artistas importantes e a procura é bastante grande.
1: Doutor Rodrigo, só para deixar claro para o nosso ouvinte, a entrada a estas programações é gratuita, porém a reserva de mesas, quem entender que necessita adquirir a mesa, bom, aí é comercializada, é isso?
0: A mesa é comercializada. Tá. A mesa é comercializada, as mesas são frente e palco, tá. Tem uma área própria para sócios e tem todas as instalações do 93 no galpão novo, na área nova externa, à disposição do público em geral para presenciar os shows e os bailes de forma inteiramente gratuita.
1: Perfeitamente, inclusive reforçando aqui conforme também a manifestação do Luiz Mário aqui, reforçando, inclusive, que tudo isso é gratuito aí ao público, né? Basta participar aí, prestigiar as programações, as atividades. Doutor Rodrigo,
0: exatamente.
1: Ali no começa no dia 12, portanto, cerimônia aí para celebrar os 74 anos do CTG, é isso, né?
0: Exato.
1: Dia
0: exato,
1: 12, isso. Dia 13 também mais as atividades voltadas aí para o acendimento da chama dentro da entidade. E por outro lado, nos demais dias 14 e 15, naquele intervalo até chegar o dia 17, o que teremos de programação?
0: Aquele intervalo nós vamos tomar fôlego porque a programação do 18, 19 e 20 é extremamente forte.
1: Ah,
0: então
1: perfeito.
0: Nós vamos nos recuperar ali. Dia
1: 17. Nem jantar, nada na programação?
0: No dia 17, no dia 18 e no dia 19, sim.
1: Tá, perfeito.
0: No dia 19 nós teremos o único evento campeiro pago, porque nós temos um custo forte, mas o ingresso vai custar R$10. Que são as gineteadas.
1: Uhum.
0: Então teremos broche em pelo, basto oriental e basto aberto a partir das 14 horas. Então, mediante o pagamento de R$10, o público está todo convidado para prestigiar a tradicional gineteada do CTG 93 também.
1: Certo.
0: Logo na sequência, a partir do término da gineteada, da premiação, 17h30, invernadas do CTG Prenda Minha, 18 horas, invernada do Guapos da Fronteira, e 19 horas, show com André Teixeira, também um músico conhecido do meio, que atrai um público bastante grande, e logo em seguida, um baile às 21 horas com o Marcelinho Nunes. Fica bem destacado que esses horários são cedo, porque acompanha o término da gineteada, a programação das invernadas, e no dia seguinte nós temos o desfile, né? Então, o pessoal que foi para prestigiar a gineteada e que quiser ir assistir o show, a partir das 18 horas vai estar liberada a portaria para o show do André Teixeira às 19 horas e, na sequência, o baile com Marcelinho Nunes às 21 horas.
1: Doutor Rodrigo, para participar com o CTG 93, no caso que queira desfilar, como é que procede?
0: Mediante a apresentação de um sócio, evidentemente que cumprindo todos os requisitos de pilcha e arreio e disciplina dentro daquilo que a gente sempre estipula, é só entrar em contato com o sócio, se identificar, que é admitido a possibilidade de desfilar com o CTG 93. O ano passado nós tivemos mais de 650 integrantes, um grupo grande de entidades e piquetes que desfila conosco. Esse ano também temos algumas surpresas na apresentação do desfile. É sempre um atrativo a mais, a gente vem tentando trazer. Anos anteriores desfilamos com uma tropilha solta da Campana, com o Mariozinho Sunhé. Ano passado, com o Polino e o Aloísio, trouxemos uma tropilha de aporreados, as gêmeas Brasil desfilando na charrete. E esse ano também vai ter um atrativo que vai ser surpresa, que o 93 prepara para presentear, trazer de presente a comunidade bagiense no desfile.
1: Bruno Martins está ligado conosco, integra aí o CTG 93, está lhe mandando uma saudação, está na estrada.
0: Grande abraço ao Bruno, sempre na correria, sempre nos dando um grande suporte nas redes sociais e em tudo que é possível lá dentro do 93, uma figura fundamental na condução da administração do CTG.
1: José Souto, também ligado conosco, mandando uma saudação.
0: Outro parceiro forte lá na prova de potro, correndo nas revisões aí. Planilheiro do Excel, uma tarefa dificílima, uma figura fundamental também no evento.
1: Doutor Rodrigo, que bonito o engajamento, a participação, né? Toda esta nesta estrutura, na verdade, na organização da entidade, né? Mantendo acesa a
0: Não,
1: tradição, o cuidado, detalhe com desfile, a disciplina, bom, todos os detalhes necessários para manter a boa ordem e tudo estruturado e organizado como sempre, né, doutor Rodrigo?
0: a turma é muito grande, muito forte, muito unida, Silvinho. E isso traz uma tranquilidade para o patrão Silvio de que as coisas acontecem de uma forma muito natural dentro do 93, com rigor na organização, mas com uma excelência na apresentação. Então isso é importante e traz uma satisfação e mantém vivo esse nome, essa chama do 93, que é tão importante na história da cultura e da tradição do mundo, já que o CTG já percorreu países e estados todos aí do Brasil, levando a nossa tradição, a nossa cultura sempre muito viva e muito bem apresentada. E isso que a gente persiste em manter sempre de uma forma muito clara, muito viva e muito leal a tudo, a toda a nossa história.
1: Aquele contato com a meninada, com os alunos, com as escolas também tem, doutor Rodrigo. Lembro
0: No
1: que
0: dia
1: vezes
0: 17,
1: passadas.
0: isso. Exatamente, isso no dia 17, durante. Esse concurso de redação abrange essa área escolar e aproxima essa gurizada toda lá do CTG 93. E é um concurso conduzido pela Luciana Lindner e pela Duda Polino, de uma forma muito bacana e que atrai todo esse público jovem para dentro do 93, é coisa que é muito importante, muito significativa para nós.
1: Lembra do tema da semana passada, do semana anterior, do ano passado, da Semana Farroupilha?
0: Não me perdoa, mas eu não recordo, Silvinho.
1: Tá.
0: Eu
1: Mas
0: acho que
1: sempre
0: foi
1: voltado.
0: Cavalo Crioulo.
1: Cavalo
0: Cavalo
1: Crioulo.
0: Crioulo.
1: Sempre voltado à Semana Farroupilha, isso, né?
0: Sempre voltado a temas locais, a Semana Farroupilha, temas culturais. Sempre o direcionamento é nesse sentido.
1: Claro, perfeitamente. Para participar, basta entrar em contato aí.
0: Isso é previamente divulgado nas escolas, distribuído material com a orientação sobre o tema, sobre o formato, sobre a extensão. Posteriormente é feita a correção e nesse dia 17 é a premiação dos
1: Perfeitamente.
0: vencedores deste concurso.
1: Receba a saudação da dona Berenice Brasil de Souza, orgulho de ter coração o coração no CTG 93. Um abraço, é a turma de Lavras.
0: A dona Berenice e a dona Clarice, sempre figuras fundamentais lá no 93, com um apoio irrestrito, uma participação tremenda, com uma juventude de forma invejável em todas as ações delas lá no 93 e da família, que é fundamental receber esse apoio também. Um grande abraço carinhoso para elas.
1: Perfeitamente. Algo mais que queira acrescentar, por favor, doutor Rodrigo?
0: Concentração para o desfile, dia 20. A partir das 7h30 da manhã, nós sairemos o primeiro grupo lá do 93. Pretendemos nos reunir nas proximidades da Praça do Colégio Silveira Martins, ali da empresa Nicolini, próximo também ao supermercado Peruso, para organizar o desfile. O Luiz Mário está conduzindo essa organização. qualquer informação a respeito, podem buscar com ele, conosco, qualquer integrante da patronagem. O desfile está programado para iniciar às 10 horas. O CTG, tradicionalmente, por ser mais antigo, é o primeiro a desfilar. Então é importante que a gente esteja cedo lá para possibilitar uma organização e um desfile de uma forma bem apresentada. A partir da conclusão do desfile, iremos para o CTG 93. A partir das 12 horas, um churrasco, um almoço para aqueles participantes do desfile. E logo após, um leilão de peças e antiguidades, leilão já tradicional também, para captação de recursos, para realização dos projetos do CTG 93, que sempre os associados e a comunidade apoiam de uma forma bastante significativa.
1: Sucesso da programação é o que desejamos. Um ótimo dia, doutor Rodrigo. Obrigado pela participação.
0: Obrigado, Silvinho. Obrigado aos teus ouvintes. Aí uma satisfação estar com vocês.
1: Obrigado, doutor Rodrigo Duarte, ex-patrão do CTG 93, hoje na condição, né, de membro da patronagem, tesoureiro do CTG 93, conversando conosco, convidando a todos para a programação da Semana Farroupilha 2026, CTG 93. Alô, turma do Parceria Remates. Alô, turma. Alô, Jaquinho. Bom dia, Jaques Brasil de Souza. Por onde andas? Alô, Jaquinho. Destacando também as programações, atividades do Parceria Remates. Não esquecendo, turma, tem remate aí do Parceria logo, logo. 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Sábado, às 14 horas, Sindicato Rural de Lavras, 12 de setembro, lá no outro final de semana. Também registramos dia 8, tem remate do Jaguari aqui na Associação e Sindicato Rural de Bagé. Não esqueçam, 8 de setembro, terça-feira, remate na Rural. Também aproveitamos e registramos, senhoras e senhores, o nosso bom dia, turma da Evolução Angus. 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Em Dom Pedrito. Ok, turma da Farm Show, bom dia! Também registramos, doutora Luísa Azevedo, ligado conosco, é Santa Lídia. É lá Pedras Altas, tudo certo por aí? Bom dia, um abraço. Bom dia, turma. Também o seu Libório, ligado conosco, e o César, a turma ali da Ulha Negra. Muito bom dia, turma. Agradecendo a todas as manifestações, agradecendo a todas as participações. Também registrando aí sempre a turma da segurança, acompanhando a nossa programação e trabalhando, atuando, né, pelas estradas rurais do nosso município. Fica aqui também o contato da Patrulha Rural, turma, final de semana, muito cuidado, segurança total, né? Pelo 53984488309, este é o contato da Patrulha Rural de Bagé, atendendo Bagé e toda a região. 53984488309. Turma aí da Patrulha Rural. Um abraço a todos vocês da segurança. E vamos encerrando o Delta Rural, agradecendo a todas as manifestações. Retornaremos segunda-feira. A todos um ótimo final de semana. 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E também destacando dia 8, remate de gado geral aqui na Rural. Com as inscrições abertas, permanecem, continuam, dá tempo. 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Ficamos por aqui, um abraço.
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4 horas, 4 minutos, eu tô chegando pra ficar com você na manhã desta sexta-feira, gente. Sexta-feira, sábado, domingo, segunda, feriado. Coisa linda, né? Quem pode emendar, seja feliz. Angel na comunicação a partir de agora, técnica de som Marcos Nogueira. E a gente vai junto, é claro, né? Tocando o melhor da música pra você. Essa primeira hora super especial, a nossa viagem musical que começa nesse clima. 8 graus a temperatura.

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4: 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Começa às 16 horas. 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

0: Human League, finalizando meia hora de música boa, 1990, o ano dessa música que a gente acabou de curtir aqui na Viagem Musical.
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21: Hora de curtir a segunda parte da nossa viagem musical. Temperatura 9 graus.

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24: Bom dia, você está ouvindo a Viagem Musical, temperatura 9 graus.

0: O ano era 1983, Lady Back com Sunshine Reggae, finalizando a viagem musical de hoje e os clássicos de todos os tempos. Sexta-feira, 4 de setembro de 2026. Está chegando o Radar Delta.
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2: No ar, Radar Delta, mais uma edição com muito sucesso para você, com a promoção Expo Inter na Nicola, hein? 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Começando mais uma hora de música, vamos curtir ela? Luísa Sonza.

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22: 9h19, bom dia para você. Esse é o Radar Delta.

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3: Vamos em frente, trazendo mais sucesso para você aqui no Radar Delta. Hora de curtir, Juan Victor.

0: Cleiton e Romário, Zé Neto e Cristiano. Sim, tem a dupla Zé Neto e Cristiano nessa música. Não Namora. 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Tá chegando o Radar Delta para você.
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10: Voltei pra falar das novidades do Jão, hein? Depois de um período longe dos palcos, Jão voltou com um álbum novo, Memórias Póstumas. Chegou em julho com 14 faixas e abriu uma nova fase na carreira do cantor. Agora, a expectativa está voltada para o primeiro show dessa era. No dia 25 de setembro, Jão apresenta um novo trabalho no Nubank Park em São Paulo, em um espetáculo com palco de 360 graus. Ou seja, o mês de setembro já começa com o público esperando para descobrir como essas novas músicas vão funcionar ao vivo. Vale a pena conferir a nova dele, né? O Amor, do Jão. Daqui a pouquinho eu volto com mais notícias. Segura aí!
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6: Esse é o programa Pagodelta, tá começando. Hora boa, né, gente? Aquela hora que você aumenta o volume do seu rádio, aí do seu som, onde quer que você esteja, e deixe os problemas de lado e curte essa hora do jeitinho que a gente gosta. Já começamos muito bem. Turma do Pagode Menos é Mais.

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17: 10h19, você está curtindo o Pagodelta, temperatura 13 graus.

0: Amiga de Marisa Monte, na voz do Xande de Pilares, Ainda Bem. O melhor do pagode, aqui no programa Pagodelta.
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2: Bom dia, tudo bem?
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2: De volta aí pra falar que o Sorriso Maroto leva uma roda de samba pra Vitória. O Sorriso Maroto já tem setembro marcado na agenda e prepara uma noite especial em Vitória, no Espírito Santo. No dia 19, o grupo leva para a Praça do Papa o projeto Sorriso Eu Gosto no Pagode, uma roda de samba com os grandes sucessos da banda e aquele formato mais próximo do público. E a agenda oficial do grupo confirma também uma apresentação no dia 6, em Petrópolis, mostrando que setembro será mês de muita estrada pro Sorriso Maroto, hein? Daqui a pouquinho eu volto com mais notícias do mundo da música. Até já!
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14: 10h39, temperatura 13 graus em Bagé. Hora de curtir a Cato.
15: É. Zero chances.

0: Zero Sangue.
1: Aí, aqui a gente misturou pagode com rap, com trap. E eu gostaria que vocês fizessem muito barulho pra esses dois caras que são reconhecidos no mundo inteiro. Cris MC
2: aí,
1: e Djonga.
2: De verdade, faz barulho pro samba, pro pagode, pra música de BH, pra música do Brasil, pra música que revolucionou, pra música que vai revolucionar.
3: Vou fazer aquela clássica.
2: BH!

0: garotada, papais e mamães. A Avan realiza neste sábado 5 o encontrinho com a youtuber Mirim MC Divertida, em Bagé. O evento é gratuito e reúne fãs da influenciadora no estacionamento da loja com apresentação e sessão de fotos. Começa às 16 horas. A partir das 15 horas, a Avan distribui 100 pulseiras para as primeiras crianças que chegarem ao local, dando direito a uma foto com a MC Divertida depois do show.
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0: aí, quela aí.
1: Daquele jeito, né, pra São Paulo?
2: Olha quem chegou.
1: Eu tô indo nessa.
0: Alô, de propósito!
1: Olha lá, Ian, blogueirinha.
3: 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Amanhã, sábado, vamos ter o Pagodelta super especial com 1 hora, né? 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Toda a trajetória, na verdade, do Ian, que no dia 31 de outubro vai estar em Bagé fazendo um show para todos nós bagienses. E a gente, é claro, tá super ansioso, né, para que aconteça isso. Então, amanhã, programa especial Pagodelta, especial com o Ian. Teremos ingressos, brindes, mas tá bom demais. Então, eu faço esse convite para que você não perca o programa de amanhã, tá bom? Amanhã, sabadão, Pagodelta especial, cantor Ian no festival Eu Amo Pagode.
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Êxitos em estéreo, tá no ar, tá começando e eu tô por aqui pra te fazer companhia. Angel na comunicação, técnica de som hoje, o Marcos Nogueira. E vamos juntos. Temperatura em Bagé, gente, ó, nesse momento, você que tá ouvindo a nossa programação, atualizando aqui, gente, ó, 14 graus a temperatura. Vamos atendendo o pedido musical do nosso ouvinte com oferecimento do Grupo JW na campanha 30 anos, sorteio em dezembro, terá como prêmio um Volkstera. 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Chegando o pedido musical do nosso ouvinte, Débora pediu. Oi, Débora. A gente vai tocar Jean e Giovanni, Bruno e Marrone. Depois o Miguel pediu Peão Todo Tatuado. E a Fernanda, aproveita que eu tô obrigado.

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0: 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Pedido musical do nosso ouvinte. Vai chamando no WhatsApp da Delta. 99-3524-36. É você na mais ouvida da cidade. Eu vou atender aqui, ó, a participação da Cláudia. Oi, Cláudia. Andy, eu quero curtir a música Moça para Casar, de Diego e Victor Hugo, oferecer para a Aline e para a Fernanda. Tá no ponto aí, DJ? Linda essa música, gente. Depois tem a Isabelle, que pediu o Número Chato do Léo Balbinotti, e tem a Fernanda, que vai curtir o pagodinho gostoso do Menos é Mais.
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14: Vocês estão falando besteira,

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8: Voltei pra falar que Di Ferreiro estreia nova fase no Rock in Rio, hein? Di Ferreiro está entre os cantores nacionais que abre o Rock in Rio hoje, dia 4 de setembro. O cantor sobe ao palco Sunset em uma programação que também reúne Detonautas e os outros nomes importantes do rock brasileiro. A apresentação chega justamente em uma fase nova da carreira solo de Di, que lançou o EP 7 e vem trabalhando uma sonoridade mais madura e pessoal. É passado, presente e uma nova fase no mesmo palco. Vale a pena conferir Di Ferreiro. Daqui a pouquinho eu volto com mais notícias. Até já.
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Sempre o pessoal que me encontra sempre dizendo: olha, estou sempre te escutando, estou sempre ouvindo a Rádio Delta FM, e eu me sinto muito lisonjeada, né? Porque é um prazer estar falando para você, para Bagé e toda a região. Então, muito obrigada pelo carinho, pela audiência incrível que temos aqui nos 99,7 da Rádio Delta FM. Deixa eu atender mais participações. Marcos, me ajuda, Marcos, que eu estou perdida. Aqui. Vamos atender a Simone, pediu o Colguel da Elis Just. Tem também a participação da Andressa e da Isabelle, que querem curtir a Bibiana Bolacel. E a Andressa pediu Flash, Lucas e Igor.

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11: É você na número 1 da cidade. Jéssica pediu e vai curtir o Guto e Lorenzo. Barraco, boa música dos meninos. Depois tem o Arthur e a Fernanda que vão curtir o Nando Moreno. E eu vou atender aqui, gente, a Rita que pediu. Pena que você já namora Marcos e Belucci. Na sequência, horário eleitoral gratuito e obrigatório.

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0: Vamos em frente, de volta aqui com a melhor programação da cidade. A Lauren e a Camille pediram e vão curtir. Pedro e Benício.
2: Pedro e Benício. Todo mundo tem uma lembrança boa, né? Então vamos cantar assim, ó.

0: Bom demais!
1: Pedro e Benício, finalizando meia hora de música boa, sempre com o oferecimento do Atacadão Casa VIP, da MC Autopeças e também do grupo JW, que na campanha 30 anos, sorteia em dezembro, terá aí como prêmio um Volkstera. Na sequência, tá chegando o Beto Cogói na tarde. Amanhã, sabadão, 8 da manhã, eu estarei ao vivo aqui com vocês. Até lá.
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6: Estou de volta e para falar sobre Guilherme Benuto, hein? Preparou novidades para este mês. Guilherme Benuto também chegam fortes para setembro. A dupla está confirmada na

Meio-dia mais 33 minutos. Bom almoço e bom início de tarde para você que está ligado na Delta. 14 graus a temperatura neste momento em Bagé. Por aqui, Beto Cogói na comunicação. Índio Mix saindo fora, retornando amanhã, 8 da manhã. O Marcos Nogueira, desde as 6 da manhã, vamos juntos até a 1, com o programa Êxitos em Estéreo, oferecimento de Grupo JW. 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Vem aí o som da Renata. Ela pediu Sorriso Maroto, Giovanni pediu Danilo e Davi, Samela quer ouvir Munhoz e Mariano, e o Ivan pediu Davi Quaresma. Na primeira, Sorriso Maroto.

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12: Agora meio-dia, mais 48 minutos. Vamos com mais participações na Delta FM. O Anderson pediu Kaique. Júnior pediu Elis Jansa. Carolina oferece para Mirella Léo Paim. E a Michele pediu Júnior Vila. Na primeira, Kaique.

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11: Bora mais 5 minutos. Bom início de tarde para você que está ligado na Delta. 14 graus a temperatura sexta-feira, sua linda, 4 de setembro do ano de 2026. Por aqui, Beto Cogói na comunicação. O Marcos Nogueira saindo fora. Leandro Hernandes assume a central de áudio. Vamos trazendo música na Delta FM. Diego e Vitor Hugo, boa tarde para você.

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1: Bagé e região, aqui é MC Divertida. 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Espero todos vocês lá. Beijo, beijo!
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10: Uma e 19.
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13: Olá você, tô chegando com as notícias do mundo da música desta sexta-feira. E pra falar que Luan Santana prepara registro histórico pra São José do Rio Preto, hein? Luan Santana tem uma nova etapa importante da carreira chegando neste mês de setembro. Já no próximo dia 12, o cantor apresenta o projeto Registro Histórico em São José do Rio Preto, no interior de São Paulo. A proposta é transformar o show em um grande registro da trajetória de Luan, reunindo músicas que marcaram sua carreira e novidades dessa nova fase. E a agenda do cantor continua forte pelo interior paulista, com o rodeio de Itu já marcado para o próximo dia 6. Vale a pena conferir registro histórico de Luan Santana. Daqui a pouquinho eu volto com mais notícias. Até já!
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15: 1:33, agora tem Papas da Língua na Delta. Boa tarde pra você.

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4: Esposa de Giovanni, da dupla G Giovanni, que diz que sertanejo saiu para fazer show e surgiu em festa com outra mulher. Levou mulher para nossa casa de campo. Bom. Ana Carolina Moraes desabafou que o cantor pediu apenas um tempo por telefone. Ao G1, Giovanni disse que está em processo de divórcio e que decisão de deixar a residência não foi inesperada. A influenciadora Ana Carolina Moraes, de 43 anos, afirmou nas redes sociais que o cantor Giovanni, da dupla G Giovanni, pediu um tempo no relacionamento após 26 anos juntos. Boa. Segundo ela, o sertanejo de 56 anos teria dito que precisava de alguns dias sozinho e foi para o sítio do casal. Ana Carolina afirmou, porém, que ele não teria ido sozinho. Diz que ele levou outra mulher para o local e que os dois foram vistos em bares nas proximidades. Bom, tá bem, viu? Cuidado com esses shows, hein? Viu, Leandro? Te cuida, hein? Vamos trazendo mais música na Delta, agora 1h50, sem Sorriso Maroto na Delta.

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0: Falou, Gustavo Lima! 2:02. Muito boa tarde para você. Intervalinho, já já tem mais música na programação da Delta FM.
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0: Agora 2:07. Muito boa tarde para você. A temperatura subiu um pouquinho, 16 graus a temperatura em Bagé. Muito prazer e muito boa tarde por aqui. Bento Cogói na comunicação, o Leandro Hernandes na central de áudio. E chegando para cantar, Ana Castela na Delta.

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1: Alô, garotada, papais e mamães. A Avan realiza neste sábado 5 o encontrinho com a youtuber Mirim MC Divertida, em Bagé. O evento é gratuito e reúne fãs da influenciadora no estacionamento da loja com apresentação e sessão de fotos. Começa às 16 horas. A partir das 15 horas, a Avan distribui 100 pulseiras para as primeiras crianças que chegarem ao local, dando direito a uma foto com a MC Divertida depois do show.
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14: Agora 2:20. Cantora Ivete Sangalo vai completar 20 apresentações em edições do festival realizadas no Brasil, Portugal, Espanha e Estados Unidos. Nenhuma outra artista subiu tanto ao palco do Rock in Rio quanto Ivete Sangalo. A baiana lidera com folga a lista de nomes que mais vezes se apresentaram no festival. Em 2026, ela chegará à marca de 20 shows, somando participações nas edições realizadas em Portugal, Espanha, Estados Unidos e, claro, no Brasil. Campeões do Rock in Rio, olha os nomes: Ivete Sangalo 20 vezes, Chutos e Pontapés 12, Sepultura 12, Capital Inicial 10, bom, Capital Inicial, Frejá também bom, 8 vezes, e Metallica 7 vezes. Vamos trazendo Rafaela Santos na Delta. Boa tarde para você.

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7: Voltei pra falar das novidades do João, hein? 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
4: Agora, 14 horas mais 35 minutos, vamos trazendo Pixote na Delta. Boa tarde para você.

0: bom demais.
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24: Aí 2h50, música e informação na Delta FM. Quem é Cíntia Chagas, influenciadora e nova namorada de Rubinho Barrichello? Ele vai devagar, mas chega na final da corrida, né? Bom, natural de Belo Horizonte, ela ganhou destaque na internet por ensinar português de formas diferentes. Natural de Belo Horizonte. A influenciadora é palestrante, é formada em letras pela Universidade Federal de Minas Gerais e começou a dar aulas de português em 2008. Atualmente, tem mais de 7 milhões e meio de seguidores na sua página no Instagram, onde costuma dar dicas de etiqueta e falar sobre elegância. Em 2015, ganhou destaque na internet por reunir estudantes em uma boate. Ah, foi bem falado isso, né? De Belo Horizonte, às vésperas da aplicação do Exame Nacional do Ensino Médio, para uma última revisão de gramática para as provas. Ela também ministrava aulões em cinemas e academias. Ah, foi bem falado ela, né? Lembro dessa. Ah, que show tá aí com o Rubinho Barrichello. Vamos trazendo música na Delta, agora tem Pedro e Benício.
25: Pedro e Benício. Todo mundo tem uma lembrança boa, né?

0: Paulo Thiago York e Lauana Prado na Delta, 3 horas 2 minutos, horário brasileiro oficial. Muito boa tarde para você que está ligado na Delta. A temperatura nesse momento em Bagé está na marca dos 16 graus. Vem aí, pé de toca na Delta.
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3:07. Muito boa tarde para você. 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Muito prazer e muito boa tarde por aqui, Beto Cogói na comunicação. Leandro Hernandes, gremista, corneteiro, na central de áudio. Participação do ouvinte na Delta e pelo WhatsApp, 999-35-2436. Pode mandar sua mensagem, é um prazer receber a sua mensagem, o seu pedido musical. 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Ok? Vamos com a participação do ouvinte pelo WhatsApp da Delta FM. Bah, já achei a bandeirinha do Grêmio aqui, Leandro. Olha. Meu Deus do céu. Boa tarde, Betão. Tudo 100% laser digital? Não, né? Tomamos 3 ontem ao natural. Aqui é Leandro e Monsan, Betão, do Bairro Popular. Betão, gostaria de ouvir Esquinas. Foi atendida, meu muito obrigada. Um beijo, meu querido. Obrigado pela corneta, viu? Boa tarde, Betão. Toca para mim, faz favor, a música poderosa do Tiaguinho. E aqui quem fala é o Carlos Vinícius do Grêmio. Bah, que sacanagem, eu ainda li. Brincadeira, aqui quem fala é Anderson, aqui do Bairro Popular. Ah, me sacaneou, hein? Tá bem, né? Eu nem gosto dessas bobagens de futebol. Fiquei ontem, eu olhei minha novela das 8, olhei a Grande Família, olhei o, né? O Zorra Total. Eu fico olhando, eu não olho esses. Não tem mais esses programas, Leandro? Ah, então tá. Então eu vi no meu time tomar choque. Então. Eu vi os Três Patetas. Hein, Betão? Que sonho de valsa, hein? Ah, o pessoal corneta. É, não, e eu gritava, não te entrega, Colorado. E aquilo só vinha no final, eu já gritava, termina esse jogo. Boa tarde, Beto, quero ouvir Diego Vitor Hugo, beijei a cura. O meu nome é Sabrina, moro aqui no Morgado Rosa, no Morgado Pink. Muito bem. A Silvana pediu para curtir Laona Prado e Alba Ramalho, Eu Só Quero Ser Feliz. Muito bem. Na primeira tem Felipe Rodrigo.

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14: Vamos lá, 3:26, a gente continua com o Pé de Toca na Delta, oferecimento de Clube Chão de Estrelas, ali na Marechal Deodoro 330, na Rua do Daeb. 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Vamos com mais participações na Delta FM. Ó, outra mensagem com bandeirinha do Grêmio. Tinha que existir uma lei, né, Leandro? Não, certo, certo. Tinha que existir uma lei assim, ó. Proibido trabalhar o radialista colorado quando o Inter toma goleada em Grenal. Tinha que ter uma lei, né? Que eu não ia tomar tanta cornetada assim. Olá, boa tarde, Beto. Toca, faz favor, Ed Brito e Samuel, Romance Rosa. Muito obrigado e uma ótima tarde para todos nós. Um abracito, Célia, gremista do Passo 11. Um abraço, minha querida. Mensagem através de áudio.
15: Oi, Beto.
14: Oi.
15: Boa tarde, tudo bom?
14: Tudo.
15: Como é que passou? Tudo sob controle?
14: Ah, maravilha.
15: É, Beto, pode ser a turma do pagode? Eu agradeço e ótima tarde para nós todos.
14: Beijo.
16: Boa tarde, Beto.
14: Opa!
16: Gostaria de pedir a música do Sorriso Maroto. Oferecer a minha esposa Sandra.
14: Isso é colorado.
16: Quem oferece é o.

0: tudo sob controle.
1: Ah, maravilha.
0: Beto, pode ser a turma do pagode? Eu agradeço e ótima tarde para nós todos.
1: Beijo.
2: Boa tarde, Beto.
1: Opa!
2: Gostei de ver a música com um Sorriso Maroto. Ofereceu a minha esposa Sandra.
1: Isso é colorado.
2: Quem oferece é o.

0: tudo sob controle.
1: Ah, maravilha.
0: Beto, pode ser a turma do pagode? Eu agradeço e ótima tarde para nós todos.
1: Beijo.
2: Boa tarde, Beto.
1: Opa!
2: Gostei de ver a música com Sorriso Maroto. Ofereceu a minha esposa Sandra.
1: Isso é colorado.
2: Quem oferece é o...

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6: De volta aí pra falar que o Sorriso Maroto leva uma roda de samba pra Vitória. O Sorriso Maroto já tem setembro marcado na agenda e prepara uma noite especial em Vitória, no Espírito Santo. No dia 19, o grupo leva para a Praça do Papa o projeto Sorriso Eu Gosto no Pagode. Uma roda de samba com os grandes sucessos da banda e aquele formato mais próximo do público. E a agenda oficial do grupo confirma também uma apresentação no dia 6, em Petrópolis, mostrando que setembro será mês de muita estrada pro Sorriso Maroto, hein? Daqui a pouquinho eu volto com mais notícias do mundo da música. Até já!
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8: Muito bem, 3 horas mais 43 minutos, vamos com mais participações na Delta FM. Boa tarde, Beto, meu nome é Renato, moro na Vila Ipiranga, quero Marvila, Nike Shortinho. Muito bem, um abraço, meu querido. A Silvana pediu para curtir Juan e Leandro, foto no pijama. Fala, Beto, é o Ítalo, toca hoje uma do Ian aí para nós na Delta, grande abraço, dale Grêmio, pronto, já estragou tudo. Um abraço, meu querido, um abraço, obrigado pela participação, Ítalo. Na primeira tem Marvila,

0: Sorriso Maroto!
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7: Vamos lá, agora 3 horas mais 56 minutos. Vamos com mais participações na Delta FM. Oi, Beto, é a Pamela, quero ouvir Leco Oliveira, Minha Sorte, muito obrigada, merece. O Thiago da Vila Gaúcha pediu Ana Castela. Oi, sou Débora, moro no Parque Marília, gostaria de ouvir Dilcinho. Oferecer para minha mãe, Helena. Muito obrigado. Merece. Na primeira, Leco Oliveira, Minha Sorte.
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1: 4 horas mais 4 minutos. Muito boa tarde para você. Já já mais pé de toca na Delta FM.
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17: Agora, 4:09. Muito boa tarde para você. 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Ok? Fala, Beto, aqui é Vivi. Gostaria de oferecer a música Romântico para a Caroline. Um abraço. Alguma do Léo Foguete? Tem, tem. Se não tem, a gente canta. Não, não vamos exagerar também, né? Oi, Beto, o Ivan, hoje quero curtir Henrique e Juliano. Seja ex, vai ter para. Ah, o nome da música. Andressa oferece para o Miguel, pediu Camisa 10, Não Sou Mais. Na primeira tem Léo Foguete.

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4: 4 horas mais 22 minutos, vamos com mais participações. Oi, Beto. Eu sou a Gabriela da Coab, gostaria de ouvir Júnior Marques, Ilusão de Amor. Muito obrigado. Miguel oferecendo para a Lisandra, pediu Pixote no meio do processo. Toca Taylor Swift, por favor. Davi oferecendo para Clarice. Na primeira tem Júnior Marques.

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0: que lançou o EP 7 e vem trabalhando uma sonoridade mais madura e pessoal. É passado, presente e uma nova fase no mesmo palco. Vale a pena conferir Di Ferreiro. Daqui a pouquinho eu volto com mais notícias. Até já!
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14: Muito bem, agora 16h37, já estamos de volta com o oferecimento de Clube Chão de Estrelas na Deodoro 330, na Rua do Daeb. 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Vamos trazendo mais participações. Fala Beto, Toca Menos é Mais e Pablo. Andressa oferecendo por Júnior. O Miguel pediu para curtir Pedro e Benício. Oi Beto, a Mirella, hoje quero ouvir Menos é Mais. Manda um abraço para minha mãe Eloá. Alô, dona Eloá, um abraço. Obrigado pela companhia, obrigado pela audiência. Na primeira tem Menos é Mais e Pablo.

0: Bom demais!
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2: Agora 16 horas mais 46 minutos, temperatura em Bagé 15 graus a temperatura. A previsão do tempo está anunciando para amanhã, sabadão, seu lindo, 5 de setembro, dia de sol, sol com muitas nuvens à tarde. Não marca chuva, nem possibilidade. Mínima 6 e máxima 16. Domingo, muito frio. Mínima 2 e máxima 9 graus, ó. Domingão só no fogão a lenha. Friozão domingo. Segunda-feira, 7 de setembro, também muito frio. Sol com muitas nuvens durante o dia e períodos de céu nublado. Mínima 2, máxima 12 graus na segunda-feira, 7 de setembro. Feriadinho, coisa boa. É. Terça-feira, dia 8 de setembro, sol com muitas nuvens durante o dia. Mínima 5 e máxima 16 graus. Vamos com mais participações na Delta FM. Boa tarde, Beto. Gostaria, se possível, de ouvir uma música. O meu nome é Michele, moro aqui no Parque Marília e quero oferecer para o meu esposo Gian e a minha cunhada Bruna. Se puder, toca Shakira. Show de bola. Vai tocar, então, Shakira e Burna Boy na Delta.

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0: Para 5 horas mais 2 minutos, horário brasileiro oficial, 15 graus a temperatura em Bagé. Jones Nogueira chegando na área. Boa tarde, Jones.
1: Boa tarde, Beto. Boa tarde, amigos da Rádio Delta. Estamos chegando por aqui para mais um Sucessos em FM, aqui na mais ouvida da cidade. O que está com cara de choro hoje, Beto?
0: Oi? Não, é a novela que a Carminha brigou com o Tufão e não...
1: É? Certeza que é isso que te abala?
0: É, né, Leandro?
1: É?
0: É, não, Leleco também parece que está.
1: Tá bem, então.
0: Acho que tá meio antigo na novela.
1: Tá bem, né? Faz parte.
0: Tá vendo isso? Não dá pra cobrar.
1: Um problema, Carminho e Tufão, né? É um problema.
0: Tufão, nosso centroavante lá, que não faz gol ninguém. Não, mas tá bem, não tem time pra ganhar, não adianta, essa é a realidade. Não.
1: Sabe o que eu tava esperando ontem? Porque assim, ó, depois da partida, ó, vai o presidente do clube vai fazer um pronunciamento. Eu já tava esperando até que o Barcelos renunciasse, porque a pedida para que ele renuncie era grandíssima ontem.
0: É, mas não resolve nada nesse primeiro momento.
1: E aí eu estava esperando, olha, acho que o cara vai... Né, porque anunciaram, olha, o presidente vai fazer um pronunciamento, o presidente do clube e tal. E aí eu fiquei, mas não, falou, e no fim era tudo que todo mundo já sabia.
0: Ah, acho que vai ter que ser uma luta muito grande aí para tentar não ser rebaixado, que vai ser difícil. Acho que é difícil tanto para o Inter como para o Grêmio.
1: É, o Grêmio também não.
0: Serem
1: venceu, venceu, mas...
0: Hoje está muito fácil. Venceu, mas não. Sabe que vai tomar o goleado ou do Atlético ou do Palmeiras, não vai escapar. Vai
1: não, se pode ser. Vamos supor que o Grêmio passe pelo Atlético Mineiro. Muito provavelmente vai pegar o Palmeiras na final.
0: É.
1: Né?
0: E aí, o que vale que é jeito... que alguém tinha que ganhar os 9 milhões esses. Né? Esse que é o importante.
1: E aí, assim, aí eu te explico, mesmo que o Grêmio passe pelo Atlético Mineiro, que eu acredito que dê para passar pelo Atlético. Passar pelo Palmeiras, que jeito passar pelo Palmeiras?
0: Olha, eu acho que já termina ali no
1: cano
0: Atlético.
1: De time que
0: agora
1: é.
0: Que eu me apavorei, que o Internacional colocou em dia o direito de imagens dos jogadores do Inter e pagou um mês adiantado. Final da partida, acho que pediu o jogo de volta. Tia, me devolve.
1: Eu vou precisar.
0: Me devolve, que não valeu a pena, vocês não. Mas se esforçaram, que é extremamente limitado, e o Grêmio foi bem melhor. O técnico do Grêmio, com toda a dificuldade que tem ali, as críticas, deu um nó no técnico do Inter. Essa é a realidade, cara.
1: Jogou. Eu assisti
0: bem,
1: só o segundo tempo,
0: o time jogar
1: não assisti
0: bem
1: o primeiro
0: melhor,
1: tempo.
0: Entendeu?
1: Eu assisti.
0: Essa é a realidade. E foi por merecimento que o Grêmio ganhou o jogo. Essa é a realidade. Até caberia mais, eu acho. Entendeu? Acho que tomava uns 4 ou 5. Não, sério, acho que internacional tomava uns 4 ou 5. Jones, querido, quero desejar uma ótima sexta-feira para você. Um bom final de semana, né? Porque amanhã é sábado. Jones,
1: amanhã
0: é
1: folguinha, né? Rapaz.
0: Amanhã Jones está de folga, sabadão. E desejar um ótimo final de semana a você. Eu retorno amanhã, no sábado. E um abraço para o Leandro também, para todos os ouvintes da Delta FM. E amanhã estamos de volta. Segunda-feira temos o 7 de setembro.
1: É, né? Verdade. É. Temos aí o feriado da Independência, né? Desfile e tudo. Já está tudo preparado aí para.
0: Vai ser de manhã.
1: Vai ser a partir das 9 da manhã, o exército já desce aqui na Avenida 7 de setembro.
0: Que legal.
1: Aí depois, sim, aí depois vem as escolas do município, entidades e também.
0: Falando não é mais
1: frota.
0: Não.
1: Esse ano vai ter desfile também de carros baixos. Vai ter o desfile.
0: Sério?
1: Tá no organograma ali da. No croqui da prefeitura, vai ter carros baixos, vai ter o desfile das motos também, da ABM, Associação
0: Brasileira. Eu lembro que tinha antigamente,
1: depois de motociclistas, e o desfile de carros antigos
0: que
1: também.
0: Legal. Mas não é mais, não tem mais desfile, né? Agora é só com uma caminhada cívica.
1: É, uma caminhada cívico-militar. É. Né? Os militares abrem os desfiles, né? Com a banda e tudo. E aí depois.
0: E é bonito de ver.
1: Ah, é lindo.
0: É show de bola. Bom, Dionísio, grande abraço, então, e até segunda-feira. A gente se fala novamente aqui na Delta. Eu amanhã estou aí,
1: se Deus quiser. 30.
0: Grande abraço.
1: Feito.
0: E bom programa.
1: Valeu, Betinho, saindo fora, voltando amanhã, 12:30. A partir de agora, eu, Jones Nogueira, vou contigo até as 19 horas, trazendo muita música boa para você. Na Central de Áudio, segue me acompanhando aqui o grande Leandro Hernandes, sem H, vai conosco. Ah, é? Papi. Tá bem, né? Muito bem, rapaz. É, tem que ter para aguentar, né? A corneta é. Não adianta escapar da corneta dessa gurizada, porque não tem como. Mas vamos lá, vamos seguindo em frente aqui. 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Muito bem, aproveita e manda um abraço para aquela turma, né, que deve estar ligadinha aqui conosco, o Jonathan, o Pierre, o nosso amigo Bidu, também o Igor, né, o Cauã, toda aquela gurizada lá que está trabalhando nesse momento e ligadinhos aqui com a gente, curtindo aí a nossa programação. Valeu, guris, forte abraço. Manda um abraço aqui também para a galera da Fagundes. Alô, galera da Fagundes. Caminhão 2475, alô. Ah, o pessoal está ligado com a gente também. Um abraço aí para toda a turma da Fagundes que está ligado com a gente e acompanhando aí a nossa programação. Muito bem, abrindo aí o nosso sucesso em FM de hoje. Começamos com Murilo Huff.

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1: Existe uma teoria que se chama 90-10, onde uma pessoa tem 90% daquilo que você procura em alguém, só que você foca naqueles 10% que falta. Aí você sai pra rua, se aventura, e realmente você encontra aqueles 10%, mas não se deu conta que perdeu os 90%.

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9: Tô de volta e pra falar sobre Guilherme Benuto, hein? Preparou novidades pra este mês. Guilherme Benuto também chegam fortes pra setembro. A dupla está confirmada na programação da EMAPA 2026 em Avaré, com apresentações previstas entre os dias 11 e 20 de setembro. É mais uma etapa da agenda movimentada dos dois, que segue trabalhando o repertório do projeto Deu Rolo no Barretão e mantendo uma sequência de lançamentos ao vivo. Depois de uma temporada intensa de shows, a dupla já prepara mais uma rodada de encontros com o público. Vale a pena conferir a nova música do Guilherme Benuto, hein? Bem tocada nas rádios, Eu Duvido, com a participação de Panda. Fique ligado, segunda-feira eu volto com mais notícias do mundo da música. Um bom final de semana para você e sua família. E até lá, tchau.
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4: Muito bem, agora 5 horas mais 37 minutos, vamos conversar com o nosso amigo Adriano, lá no Peruso da General Osório. 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
2: Muito bem, agora 5 horas 42 minutos, temperatura nesse momento aqui em Bagé de 16 graus. Seguimos em frente aqui com a programação do nosso Sucessos em FM. Vem com a gente, vem conosco, vem curtir aí essa super programação. 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É isso aí, vamos em frente trazendo mais música. Vamos nessa, abrindo esse bloco com Péricles e Ana Castela.

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0: Muito bem, muito bem. Assim a gente fecha uma hora de muita música boa. Madonna e Sabrina Carpenter. Fechando aí essa uma hora de sucessos em FM, agora 6 em ponto.
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Muito bem, agora são 6 horas 6 minutinhos, temperatura nesse momento 15 graus aqui em Bagé. 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É, quando a pergunta for feita, o primeiro ouvinte que responder corretamente a pergunta no WhatsApp da Delta 999-3524-36 garante um ingresso para essa grande festa, beleza? Então, a pergunta é a seguinte, rapaz. Quando é o Pagodelta especial do Ian? Essa é a pergunta. Quando é o Pagodelta especial do Ian? O primeiro que responder corretamente essa pergunta no nosso WhatsApp vai estar levando aí o ingresso, tá certo? Beleza, então vamos abrindo então esse bloco com Ian.

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8: Muito bem. Agora, 6 horas 18 minutinhos. E a gente já tem aqui, né? O sorteado do nosso ingresso, rapaz, que vai levar aí o ingresso lá para o show do Ian. É, rapaz, é isso aí. E o nosso amigo respondeu, né? Quando é o Pago Delta especial do Ian? E a resposta certa é dia 5 de setembro, ou seja, amanhã, aqui na 99.7. Beleza? É isso aí, rapaz. E o nosso contemplado, que foi o primeiro que levou aí, né, o... foi o primeiro a responder corretamente no nosso WhatsApp, foi o William Neto Moraes. Isso mesmo, William Neto Moraes, ele que leva aí o ingresso aqui para o show do Ian. Beleza, garoto? É, ele foi o mais rápido no gatilho e mandou a resposta certinha lá no nosso WhatsApp. E nosso muito obrigado. E o William já tem as instruções para receber aí, para pegar o seu ingresso. Beleza, garoto? Muito obrigado aí pela participação. E a todos que participaram, nosso muito obrigado também. E fique ligado, porque tem mais ingresso aí durante a nossa programação. Beleza? Vamos em frente trazendo mais música, abrindo esse bloco com o Rick Martin.

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1: Muito bem, 6:38, 6:38. Temperatura nesse momento aqui em Bagé, 14 graus, e a gente segue em frente com a nossa programação, trazendo muito mais música para você ligado aqui com a gente. 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Vamos abrindo esse bloco aí com Simone Mendes.

0: por falta de tempo não, viu? Você só não tem prioridade.
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1: Muito bem, tá aí Panda, fechando a programação dos sucessos em FM de hoje. 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Ok, a gente vai para um rápido intervalo, vem aí a Voz do Brasil e 8 horas tem muito mais para você aqui na nossa programação. O Leandro Hernandes saindo fora, voltando amanhã, 1 da tarde, aqui na programação da Rádio Delta, e eu me despeço de vocês por hoje. Retorno, se Deus quiser, no domingo, 10h30 da manhã, para mais uma edição aqui do Bem Campeiro. Então, vem comigo no domingo, 10h30 da manhã, para curtir aí a boa música do Rio Grande no domingo pela manhã. Beleza? Deixo aqui meu boa noite para você e até domingo, se Deus quiser. Valeu, gente. Um grande abraço a todos. Tchau, tchau.
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15: Olá, boa noite.
14: Boa noite para você que nos acompanha em todo o país.
15: Sexta-feira, 4 de setembro de 2026.
14: Vamos ao destaque do dia.
15: Acesso à justiça.
14: Leis criam fundos para modernizar instituições e ampliar a capacidade de atendimento à população. Pablo Mundi.
16: Os recursos poderão ser usados na compra de equipamentos e softwares, infraestrutura, capacitação e modernização dos serviços.
15: Setembro Amarelo.
14: Saiba como buscar acolhimento em saúde mental na rede pública de saúde. Márcia Fernandes.
17: Quando o sofrimento for persistente e prejudicar a rotina, os estudos, o trabalho ou as relações, é importante buscar atendimento nas unidades básicas de saúde ou direto nos centros de atenção psicossocial.
15: Brasil completa 10 anos sem raiva humana transmitida por cães.
14: Mas a prevenção continua. Mantenha a vacinação em dia e proteja seu animal de estimação. Graziele Bezerra.
18: O objetivo da mobilização é vacinar principalmente na região de fronteira. Meta é imunizar 28 milhões de animais em todo o país.
15: Hoje, na apresentação da Voz do Brasil, Luciano Seixas e Mariana Jungmann.
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15: Novas leis que criam fundos para modernizar instituições do sistema de justiça.
14: Também foram atualizados os valores das custas dos processos judiciais.
15: Mais pessoas que recebem até R$5.000 por mês podem requerer gratuidade da justiça.
0: Quatro novas estruturas passam a ter recursos próprios para modernizar o sistema de justiça da União. As leis criam fundos para a Justiça Federal, o Superior Tribunal de Justiça, a Defensoria Pública da União e o Ministério Público da União. Os recursos poderão ser usados na compra de equipamentos e softwares, infraestrutura, capacitação e modernização dos serviços. Na Defensoria Pública, também poderão financiar ações de atendimento a grupos vulneráveis. No Ministério Público, estão previstas iniciativas de atendimento à sociedade e às vítimas. O ministro da Justiça e Segurança Pública, Wellington César Lima e Silva, falou sobre os efeitos esperados para mudanças para o sistema de justiça.
9: Todo o sistema de justiça da União, o Judiciário, o Ministério Público e a Defensoria têm condições efetivas de se reestruturar para prestar melhor o serviço.
0: A nova legislação também muda o valor das custas dos processos na Justiça Federal. A cobrança passa de 1% para uma faixa entre 2% e 3% do valor da causa. O valor mínimo será de R$ 193,20 e o máximo de R$ 107.332,80. O advogado-geral da União, Jorge Messias, fala sobre os impactos das mudanças.
19: Estes recursos novos da atualização das custas permitirá que estas instituições ampliem o seu parque tecnológico, invistam em inteligência artificial, ampliem o seu planejamento.
0: Quem não tem condições de pagar, continua podendo pedir a gratuidade da justiça. Pessoas com renda de até R$5.000 por mês passam a ter presunção de hipossuficiência, sem pedir análise de cada caso. Reportagem Pablo Mundim.
14: Tecnologia aliada ao aprendizado na sala de aula.
15: Mais de 108 mil escolas de todo o país contam atualmente com estrutura adequada de internet para o ensino.
14: Os dados foram divulgados pelo Ministério da Educação, que realiza monitoramento nacional e avalia as condições de acesso à conexão banda larga nas redes públicas de ensino.
20: O Ministério da Educação atualizou os dados sobre as condições de conectividade das escolas públicas em todo o país. As informações são resultado do painel de monitoramento da Estratégia Nacional de Escolas Conectadas, realizado pelo MEC. 108.658 escolas públicas estão conectadas dentro dos parâmetros adequados, que envolvem o acesso à energia elétrica adequada, o serviço de conexão à internet para uso pedagógico e a cobertura de Wi-Fi. Ao todo, foram 138.086 escolas públicas monitoradas. Os dados do painel de monitoramento do MEC apontam que quase 137 mil delas em todo o país estão com condições adequadas de energia elétrica para suporte de conectividade. O monitoramento também aponta que cerca de 80% desse total de escolas têm velocidade de internet adequada para atividades pedagógicas, enquanto quase 81% têm cobertura de rede Wi-Fi dentro dos parâmetros estabelecidos. Para avaliar as condições de conectividade das instituições, o Ministério utiliza o indicador Escolas Conectadas. A metodologia classifica as escolas em 6 níveis, a partir da análise conjunta das condições de energia, internet e Wi-Fi. Locução, Leôncio Almeida. Reportagem, Flávia Fernanda de Souza.
15: Uma rede vai monitorar a situação da educação especial inclusiva no Brasil.
14: O observatório será criado a partir de um edital que já está aberto.
15: A ideia é produzir indicadores e pesquisas para apoiar a criação de políticas públicas na área.
21: O edital vai criar o Observatório da Educação Inclusiva, rede que vai reunir universidades públicas de todo o país para estudar e acompanhar como está sendo oferecida a educação especial para estudantes com deficiência, transtornos e altas habilidades. Segundo Zara Figueiredo, secretária de Educação Continuada, Alfabetização de Jovens e Adultos, Diversidade e Inclusão do Ministério da Educação, existe hoje uma lacuna no monitoramento da educação especial brasileira e o observatório vem para cumprir essa função.
22: Hoje, nós não temos nenhuma base nacional atualizada com as informações sobre organismos e secretarias de políticas para as mulheres nos estados nem nos municípios. Logo, nós temos uma lacuna de informação no que se refere à estrutura destes organismos, à sua capacidade de gestão, às dificuldades que são enfrentadas no cotidiano da atuação destes organismos.
21: Na prática, o observatório vai reunir pesquisadores de diferentes regiões do Brasil para produzir informações sobre a educação inclusiva. A ideia é que, com esses dados, as políticas públicas sejam mais efetivas e direcionadas. As inscrições no edital estão abertas até o dia 5 de outubro. As instituições de ensino devem submeter as propostas para integrar o observatório. A coordenadora geral de formação docente e valorização das licenciaturas da CAPES, Lorena Lins, dá mais detalhes de como vai funcionar a rede.
1: Essa rede de instituições, ela vai ser selecionada pela CAPES por meio do edital que está aberto, e depois que essa rede tiver aprovada, né, em edital, então ela será a rede que vai monitorar, criar esses indicadores e fazer a avaliação dessas políticas.
21: Segundo Francisco Moraes da Costa Marques, coordenador-geral de avaliação, monitoramento e fortalecimento da política de diversidade do MEC, as instituições interessadas não devem deixar para enviar a proposta na última hora.
3: Porque a instituição, as instituições interessadas têm que apresentar a proposta já com a rede formada. Então tem todo um trabalho prévio que tem que ser feito agora, durante o período de inscrições, para construir essa rede.
21: O edital prevê R$8 milhões em bolsas e os projetos poderão durar até 36 meses. Mais informações sobre o edital, as inscrições e os valores das bolsas podem ser obtidas pelo e-mail obeduc.ei@caps.gov.br. Reportagem Luciana Colares de Holanda.
4: E uma dica para quem quer abrir o próprio negócio e foi estudante do FIES, o Fundo de Financiamento Estudantil.
23: Está disponível uma linha de crédito especial para financiar atividades profissionais de quem se formou e está em dia com o pagamento do fundo.
4: O financiamento deve estar na fase de amortização há pelo menos 3 anos ou ter sido quitado a partir de janeiro desse ano.
23: A coordenadora-geral de Política Fiscal do Ministério da Fazenda, Ana Paula Garcia, explica que o crédito funciona como incentivo a quem está com o pagamento em dia.
24: Se essa pessoa, ela terminou a graduação, está pagando direitinho, ela já mostrou que ela é uma ótima pagadora e a gente está querendo dar um apoio para ela. Muitas das pessoas que estavam se chamando no FIES e eram adquirentes, já eram empreendedoras.
4: O limite da linha de crédito para pessoa física é de R$80 mil, com até 60 meses para pagar e 6 meses de carência.
23: Já no caso de pessoas jurídicas, o crédito pode chegar até R$180 mil, com prazo de até 96 meses.
4: As contratações podem ser feitas pelo Banco do Brasil ou pela Caixa Econômica Federal.
23: Os gabaritos das provas do Exame Nacional para a Certificação de Competências de Jovens e Adultos, o INSEJA 2026, já podem ser consultados pelos participantes.
4: Os arquivos estão disponíveis no portal do Instituto Nacional de Estudos e Pesquisas Educacionais Anísio Teixeira, o INEP, e organizados por área de conhecimento.
23: Os resultados individuais serão divulgados em 14 de dezembro.
4: O INSEJA é destinado a jovens e adultos que não concluíram os estudos na idade apropriada, com participação voluntária e gratuita.
23: Para conferir, acesse ensejanacional.inep.gov.br.
4: Começa hoje nova etapa do Censo de Políticas para as Mulheres.
23: A iniciativa vai levantar a estrutura, o funcionamento, a capacidade e a atuação de órgãos públicos para o público feminino.
4: E as informações coletadas vão apoiar o planejamento, o monitoramento e o fortalecimento das políticas para as mulheres.
23: É o que explica Vanessa De Bortoli. Ela é secretária de Avaliação, Monitoramento e Gestão da Informação do Ministério das Mulheres.
22: Hoje, nós não temos nenhuma base nacional atualizada com as informações sobre organismos e secretarias de políticas para as mulheres nos estados nem nos municípios. Logo, nós temos uma lacuna de informação no que se refere à estrutura destes organismos, à sua capacidade de gestão, às dificuldades que são enfrentadas no cotidiano da atuação destes organismos. Logo, o censo, ele vem com o objetivo de cobrir essa lacuna e, para isso, serão convidados mais de 2 mil organismos e secretarias de políticas para as mulheres no Brasil.
4: O link para preenchimento está sendo enviado pelo Ministério das Mulheres. Quem não recebeu, pode solicitar um novo envio para o e-mail censo@mulheres.gov.br.
23: O prazo para preenchimento do questionário vai até 5 de outubro de 2026.
4: Este mês é conhecido como Setembro Amarelo, uma campanha nacional de valorização da vida e de proteção à saúde mental.
23: Quem precisa de cuidados pode acessar diferentes serviços no Sistema Único de Saúde.
4: É o que vamos ouvir agora na reportagem de Márcia Fernandes.
5: Na região da Ponte Alta, no Gama, a 40 minutos do centro de Brasília, uma fila de pessoas aguarda atendimento no CAPS, Centro de Atenção Psicossocial. Esses locais reúnem diferentes serviços voltados para a saúde mental. Além de psicólogos e psiquiatras, também contam com o trabalho de enfermeiros, terapeutas ocupacionais e assistentes sociais. Essa unidade do Gama disponibiliza ainda outras atividades, como crochê e pintura. A gerente do CAPS, Adriana Câmara, explica que a avaliação de cada paciente é feita de forma individual.
6: O paciente chega e ele é avaliado por uma equipe multi, né? E dessa avaliação a gente vê a demanda dele, se realmente é demanda para CAPS ou se ele pode ser referenciado para a rede. Então a gente vai avaliando, né? Se ele deixou de ter a vida dele minimamente, né, fazer as coisas básicas, então a gente começa a construir um plano terapêutico com ele.
5: Pacientes com problemas relacionados a jogos e apostas e dependentes químicos também encontram acolhimento nos CAPS. Esses centros fazem parte de uma rede de cuidados de promoção da saúde mental, que funciona de forma articulada, de acordo com o diretor do Departamento de Saúde Mental, Álcool e Outras Drogas, do Ministério da Saúde, Marcelo Quimatti.
7: A área de saúde mental, hoje, é a maior preocupação de saúde do brasileiro. Ela envolve muitos fenômenos diferentes, muitas formas de expressar. Então, a rede de urgência e emergência, ela tem um componente de atenção à saúde mental, os consultórios na rua têm um campo forte de atuação de saúde mental junto à população em situação de rua. De uma forma geral, todo o Sistema Único de Saúde, os dispositivos, eles têm um componente de atuação na saúde mental e que funcionam de uma forma articulada esses serviços que têm uma especificidade maior.
5: Quando o sofrimento psíquico for persistente, prejudicar a rotina, os estudos, o trabalho ou as relações, é importante buscar atendimento nas unidades básicas de saúde ou direto nos centros de atenção psicossocial. O atendimento pode ser iniciado por escolha própria ou por meio de encaminhamento de outros serviços da rede. Lembrando que o SUS também oferece consultas por teleatendimento em saúde mental para mulheres em situação de violência, mães atípicas e cuidadoras de pessoas com deficiência ou doenças raras. Reportagem Márcia Fernandes.
23: Serviços mediados por aplicativos e plataformas digitais já mobilizam 2 milhões de pessoas no mercado de trabalho.
4: É o que apontam dados da Pesquisa Nacional por Amostra de Domicílios Contínua, divulgados hoje pelo IBGE.
23: Os números mostram um crescimento de 17% desse ramo no terceiro trimestre de 2025.
4: A pesquisa considera trabalhadores que usam plataformas para oferecer serviços profissionais e também os chamados serviços gerais, como pequenos reparos e limpezas domiciliares.
23: Desse total, mais da metade atua no transporte particular de passageiros. O técnico da pesquisa PNAD Contínua, Gustavo Fontes, destaca essa expansão.
8: No Brasil, em 2025, havia aproximadamente 2 milhões de pessoas que realizavam trabalho por meio de plataformas digitais de serviços. Analisando por tipo de aplicativos de serviços, o maior contingente, né, de plataformizadas exercia o trabalho por meio de aplicativos de transporte particular de passageiros. Em seguida, vinham os aplicativos de entrega, né? Observamos que houve um importante crescimento de 9,1% em comparação a 2024. Observa-se um predomínio, né, de trabalhadores por conta própria, né, quase 87% dos plataformizados. E analisando o perfil sociodemográfico, né, dos ocupados plataformizados no trabalho principal, observa-se mais de 80% desses trabalhadores eram homens, enquanto as mulheres eram apenas 15,6%.
4: No mês de agosto de 2026, o Brasil vendeu para fora um volume maior do que comprou.
23: O saldo da chamada balança comercial ficou em 7 bilhões e 394 milhões de dólares e registrou um crescimento de 23,8% em relação ao mesmo mês do ano anterior.
4: O desempenho foi impulsionado pelo crescimento das exportações no mês, que avançaram quase 12,2%, com destaque para agropecuária, indústria extrativista e de transformação.
23: De janeiro a agosto, a balança apresentou um superávit de mais de 55 bilhões de dólares, com um aumento de 28,2%.
4: Vacine o seu bichinho contra a raiva.
23: Campanha tem como foco as regiões de fronteira, em cooperação com os países vizinhos.
4: A vacinação contra a raiva em cães e gatos é obrigatória por lei no Brasil.
23: A meta é imunizar 28 milhões de animais em todo o país.
18: O objetivo da mobilização é vacinar cães e gatos contra a raiva, principalmente na região de fronteira. De acordo com o diretor do Departamento de Doenças Transmissíveis do Ministério da Saúde, Francisco Edilson Ferreira, a campanha está em andamento em 23 estados, mas com atenção especial ao Acre, Rondônia e Mato Grosso do Sul.
2: A região da fronteira é uma região mais vulnerável para que a gente possa ter reintrodução do vírus, da variante canina, que a gente chama, que é o vírus da variante 1 e 2 da raiva e que circula ainda em países vizinhos como Bolívia e Peru. Então o objetivo dessa mobilização é a gente garantir uma cobertura vacinal boa nos nossos municípios de fronteira e ao mesmo tempo também mobilizar os países vizinhos a também manter essas coberturas altas.
18: O diretor Francisco Edilson lembra que a meta é imunizar 28 milhões de animais em todo o país e que a vacina é a melhor forma de proteção.
2: Para que evite que eles possam adoecer. E a raiva é uma doença praticamente 100% letal após a manifestação dos sinais clínicos. Então o animal morre, então a gente protege a saúde dos animais e consequentemente também a gente protege o ser humano para que caso um ser humano entre em contato com um animal e seja agredido, esse animal a gente tem um risco bem menor dele estar infectado e poder também provocar a doença no ser humano.
18: Há 10 anos o Brasil não registra a circulação da variante canina da raiva. Os 37 casos de raiva humana ocorridos na última década estão associados a variantes silvestres e grande parte deles tem o envolvimento de morcegos. Mesmo assim, é importante manter em dia a vacinação de cães e gatos e a vigilância de animais suspeitos, como explica o veterinário Márcio Bicalho.
10: É muito comum fazendas, cidades muito próximas a áreas ambientais onde você tem esses animais. Aí as pessoas têm a mania de deixar o animal solto, né? Criar o cão e o gato à vontade, livre no ambiente. Esses animais entram na área de mata, têm contato com os animais doentes e trazem o vírus para casa. Ou com o morcego e trazem o vírus para casa.
18: A raiva pode ser letal se não for tratada imediatamente. Em caso de mordida, arranhão ou contato de risco com a saliva de mamíferos, a orientação é lavar o local com água e sabão e procurar um serviço de saúde o mais rápido possível, mesmo que o ferimento pareça pequeno. Reportagem Graziele Bezerra.
4: A Voz pelo Brasil. Hoje vamos viajar pela Estrada Real, que tem 1.630 quilômetros, passando por Minas Gerais, Rio de Janeiro e São Paulo.
23: Ela é muito mais do que um caminho antigo, é um pedaço da história do Brasil que continua vivo.
4: Reconhecida como Monumento Nacional em 2023, a rota guarda as marcas do período colonial, do ciclo do ouro e dos momentos importantes da formação do país.
23: E às vésperas do 7 de setembro, a Estrada Real também ajuda a contar a história de caminhos por onde passaram riquezas, pessoas, ideias e movimentos que ajudaram a transformar o Brasil.
11: Antes do carro, do ônibus e das estradas asfaltadas, era por aqui que viajantes tropeiros e aventureiros cruzavam as montanhas de Minas. Símbolo do auge da mineração, a Estrada Real passa por mais de 180 cidades de Minas Gerais, Rio de Janeiro e São Paulo. Hoje, esses antigos caminhos formam uma das grandes rotas de turismo histórico do Brasil. São mais de 1.600 quilômetros divididos em 4 caminhos. O velho, o novo, o dos diamantes e o do Sabarabuçu. Reconhecida pelo governo federal em 2023 como Monumento Nacional, a Estrada Real nasceu ainda no período colonial. A coroa portuguesa oficializou os caminhos usados para levar o ouro e diamantes das regiões mineradoras até os portos. Séculos depois, o que era caminho de exploração virou roteiro de descoberta. E tem até passaporte para quem quiser registrar a viagem. Gratuito, o passaporte Estrada Real pode ser usado nas versões física ou virtual. Pelo caminho, o viajante coleciona carimbos nas cidades da rota. A influenciadora digital Graziela Guimarães fez a viagem com o marido e, segundo ela, depois do primeiro carimbo, fica difícil parar.
9: Nós nos cadastramos, né, no site da Estrada Real para ter direito ao passaporte, para experiência ser bacana mesmo. A Estrada Real, ele disponibiliza, né, o PDF mostrando todas as cidades que você consegue pegar esse carimbo. A gente conseguiu 21 carimbos passando nas cidades.
11: Mas é só deixar os centros históricos para perceber que a Estrada Real não é apenas uma viagem ao passado. É o que conta o guia Felipe Bezerra sobre a Serra do Espinhaço.
12: E a gente tem uma aula de geografia a céu aberto nessa viagem o tempo inteiro. Porque o que o Espinhaço faz? O Espinhaço, ele divide tudo que está à direita da cordilheira do Espinhaço, é a Mata Atlântica. No alto da serra são os campos rupestres. E à esquerda da serra começa o Cerrado Brasileiro. Então, no mesmo dia, você consegue sair do Cerrado, atravessar um campo de altitude e descer para a Mata Atlântica.
11: Há coisas que não aparecem no mapa. Pertinho de Diamantina, fica a Ervanaria de Marcos Guião. Há 25 anos, ele recebe curiosos pelos aromas e propriedades medicinais de espécies da região.
13: Eu costumo dizer que lá é um jardim de delícias, né? Porque você experimenta uma planta, você sente o cheiro de outra. Ah, essa é doce, essa é azeda, essa é amarga, essa é salgada. E aí você vai, né? É uma viagem, né? De que a gente chama de testes dos sentidos, né? Você vai ver o cheiro, você vai ver a cor, você vai ver o gosto. Então o tempo todo é uma área pequena que você faz um passeio que termina no pé da cachoeira da cidade.
11: Na Estrada Real, cada um pode escolher o caminho, o ritmo e a experiência. Pode ser de carro, a pé, de bicicleta, uma trilha ou uma mesa com comida mineira. Talvez seja essa a melhor lembrança que o viajante leva da Estrada Real, que alguns caminhos não servem apenas para levar a um destino. Segundo o guia Felipe Bezerra, servem para a gente descobrir o que existe pelo caminho.
12: Os principais atrativos que eu brinco, que são os diamantes do caminho e o ouro do caminho, são as pessoas. São as pessoas com quem a gente convive, com quem a gente apresenta, porque acaba que elas são tão atrativas para quem recebe, quanto quem recebe é atrativo para elas, sabe?
11: Com sonorização de Reinaldo dos Santos, reportagem Karine Melo.
16: E na próxima sexta-feira, a gente continua a nossa viagem pelo Brasil. Nossa parada será no Parque Nacional da Serra da Capivara, no Piauí.
23: Criado em 1979, o local foi reconhecido como Patrimônio Cultural da Humanidade pela Unesco em 1991.
16: E essas foram as notícias do governo federal.
23: Fique agora com as notícias do Poder Judiciário e do Congresso Nacional. Boa noite, um bom fim de semana.
16: A gente volta segunda-feira. Boa noite.
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25: Você vai ouvir agora notícias do Poder Judiciário.
26: Presidente do Supremo participa de cerimônia no Planalto de criação de fundos para a Justiça Federal e STJ.
27: Justiça barra candidatura de José Roberto Arruda ao governo do Distrito Federal.
26: Patroa que mantinha empregada doméstica em regime de trabalho escravo volta a ter o nome na lista suja do governo.
27: Boa noite, eu sou Arthur Filho.
26: E eu sou Walter Lima.
27: O presidente do STF do CNJ, ministro Edson Fachin, participou na manhã de hoje de uma cerimônia no Palácio do Planalto para a sanção de leis que criam e reestruturam fundos especiais do sistema de justiça, com destaque para o Fundo Especial da Justiça Federal e o Fundo Especial do Superior Tribunal de Justiça.
0: Ao final do discurso que fez durante evento no Planalto, o ministro Edson Fachin fez um pronunciamento sobre o momento vivenciado pelo Supremo Tribunal Federal. Vamos ouvir.
1: As instituições da República precisam ser preservadas. Nenhuma autoridade está acima da Constituição. Nenhum poder está acima da lei. Não haverá precipitação, mas tampouco omissão. A resposta institucional será firme acima da Constituição. Nenhum poder está acima da lei. Não haverá precipitação, mas tampouco omissão. A resposta institucional será firme, proporcional e rigorosa. Os acontecimentos recentes demonstram o acerto e a urgência de três metas de nossa gestão: a adoção de um código de ética, o fim do inquérito das fake news e a modernização do sistema de justiça.
27: Sancionada hoje a nova lei de custas da Justiça Federal e do Superior Tribunal de Justiça.
0: O presidente do STJ, ministro Luiz Felipe Salomão,

0: participou da cerimônia com outras autoridades dos três poderes. Fátima Uchoa.
1: Segundo o ministro Salomão, a nova lei atualiza um modelo vigente há mais de duas décadas e contribui para ampliar o acesso da população à justiça federal, inclusive estabelece critérios para a gratuidade da justiça. Ele ainda destacou que a mudança busca ampliar o acesso aos serviços oferecidos, por exemplo, ao aposentado, à mãe que pede o benefício para o filho com deficiência, ao agricultor familiar e ao pescador artesanal. Ainda segundo o presidente do STJ, a nova lei protege os mais vulneráveis, estabelece a cobrança proporcional das custas processuais para causas de maior valor e transforma os recursos arrecadados em serviços para a sociedade.
2: Após acolher pedido do Ministério Público Eleitoral, Justiça barra a candidatura de José Roberto Arruda ao governo do Distrito Federal.
0: O candidato foi considerado inelegível em razão de 6 condenações por improbidade administrativa. Vanessa Pereira.
3: A decisão do Tribunal Regional Eleitoral do Distrito Federal considera 6 condenações do ex-governador por atos dolosos de improbidade administrativa. Segundo o tribunal, as condenações são sucessivas e autônomas, por isso foi aplicada a regra que limita a restrição dos direitos políticos a até 12 anos. O tribunal apontou que a inelegibilidade pode ser contada a partir de 2018 ou da condenação mais recente, de junho de 2026. A defesa ainda pode recorrer ao TSE. Até uma decisão definitiva, Arruda pode continuar em campanha, inclusive no horário eleitoral.
2: Patroa que mantinha a mulher em condição análoga à escravidão volta a ter nome na lista suja do trabalho escravo.
0: A decisão é do Tribunal Superior do Trabalho. Marla Lacerda.
4: A empregadora, esposa de um desembargador em Santa Catarina. Ela mantinha em casa uma empregada doméstica que não recebia salário nem tirava folga. Essa situação fez o nome da patroa parar na lista suja do governo federal, mas o Tribunal Regional do Trabalho retirou. Diante disso, a Advocacia Geral da União acionou o TST, que anulou o processo do TRT, fazendo o nome da patroa voltar à lista suja.
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2: A você, uma boa noite.
0: Tenha um ótimo fim de semana.
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1: Eu sou Paula Groba e estes são os destaques de hoje do Jornal do Senado, que começa agora. O Senado aprova a proposta que reduz juros do seguro rural. Avançam novas regras para publicidade de apostas online. Sugestão de cidadão vira projeto para regulamentar psicoterapia. Boa noite. Para quem vive da produção no campo, ter acesso a crédito e proteção contra prejuízos pode fazer toda a diferença. Para facilitar esse acesso, o Senado aprovou uma proposta que reformula o seguro rural no Brasil, com previsão de juros menores e prioridade para produtores em operações de crédito. A medida também muda as regras de acesso ao seguro. Repórter Pedro Pince.
2: O custo do seguro será bancado por um fundo com recursos públicos. Chamado de Fundo Catástrofe, ele está previsto em lei desde 2010, mas nunca funcionou por falta de recursos contínuos e de regulamentação. Agora, o projeto busca suprir essa lacuna e prevê a administração do fundo por pessoa jurídica, da qual poderão participar, na condição de cotistas, as sociedades seguradoras, as sociedades cooperativas de seguros, as sociedades resseguradoras, empresas da cadeia produtiva do agronegócio e cooperativas da produção agropecuária. O texto também cria novos benefícios para as operações de crédito rural que têm a proteção do seguro. As mudanças feitas pela Câmara foram principalmente para detalhar as regras do seguro quando ele for usado como garantia em empréstimos rurais. A autora da proposta, a senadora Tereza Cristina, do Progressistas de Mato Grosso do Sul, lembrou que os produtores rurais esperavam a aprovação da proposta.
3: Ou seja, o seguro rural, com certeza, ele vai contribuir para a estabilidade da renda agrícola, e é isso que nós precisamos. E para também a segurança alimentar do nosso país, reduzindo a vulnerabilidade do produtor, estabilizando as cadeias produtivas e fortalecendo a resiliência do setor frente às mudanças climáticas.
2: Para contar como garantia de empréstimo do setor rural, o banco poderá exigir que a apólice de seguro contenha algumas cláusulas específicas, como cessão fiduciária, em que o devedor transfere temporariamente a titularidade de um direito ou crédito ao credor até que a dívida seja paga. O texto segue agora para a sanção presidencial.
1: Senadores também aprovaram regras mais claras para a regularização de propriedades embargadas por crime ambiental. Pelo projeto, se o órgão ambiental não se manifestar sobre o acordo de regularização em 60 dias, o proprietário pode voltar a produzir. Repórter Raíssa Abreu.
4: A proposta teve como relator o senador Zequinha Marinho, do Podemos do Pará, e prevê que o órgão ambiental informe os proprietários infratores sobre a possibilidade do acordo de regularização logo na notificação da irregularidade. Com 60 dias sem resposta do órgão ambiental, o produtor volta à atividade. O autor, senador Sérgio Petecão, do PSD do Acre, disse que a medida vai beneficiar especialmente os pequenos produtores.
5: Hoje, os órgãos dão-lhe um embargo de gaveta de 3, 4, 5 anos, essa pessoa fica totalmente possibilitada de fazer qualquer coisa. Porque, da forma que nós estamos hoje, é uma luta desigual com os nossos produtores.
4: O projeto foi enviado à Câmara dos Deputados.
1: Na Amazônia, chegar até uma escola pode ser um desafio. Grandes distâncias, transporte difícil e falta de infraestrutura são alguns dos obstáculos enfrentados pela educação na região. Para levar em conta essas diferenças, a Comissão de Assuntos Econômicos aprovou a criação do Fator Amazônico para a Educação Básica. A proposta prevê que a distribuição de recursos federais considere as particularidades da Amazônia Legal. Repórter Marcela Cunha.
6: A proposta cria um índice, o Fator Amazônico, para que a distribuição de recursos federais leve em conta características como as grandes distâncias, a baixa densidade populacional e as dificuldades de transporte e infraestrutura. Durante a discussão, o senador Oriovisto Guimarães, do PSDB do Paraná, questionou se o aumento dos recursos destinados à Amazônia poderia reduzir o que é aplicado em outras regiões. Relator do projeto, o senador Eduardo Braga, Braga, do MDB do Amazonas, afirmou que a proposta pretende considerar os custos específicos sem prejudicar os demais estados.
7: Imagine o transporte escolar em um estado que tem 1,5 milhão de quilômetros quadrados e com um vazio demográfico tão grande. Isso, obviamente, não tirará recurso de outras regiões.
6: O índice será aplicado ao Fundeb e a programas federais de alimentação e transporte escolar, transferência direta de dinheiro às escolas, educação infantil e infraestrutura, entre outros. A proposta segue agora para a Comissão de Educação, onde será analisada em decisão final.
1: Elas estão nas redes sociais, nos uniformes de times e até em propagandas com influenciadores, as apostas online. Mas esses tipos de jogos podem ganhar novas regras de publicidade e de proteção aos cidadãos. A Comissão de Ciência e Tecnologia aprovou um projeto que proíbe propagandas e patrocínios de bets e cria mecanismos para limitar perdas e evitar o jogo compulsivo. As informações com Patrícia Oliveira.
8: O texto proíbe propaganda de apostas em rádio, televisão, redes sociais e outras plataformas, além do patrocínio a clubes, competições esportivas, atletas e influenciadores. A proposta também prevê mecanismos de proteção, como autoexclusão, limites de depósitos e perdas e alertas sobre os riscos do jogo compulsivo. Outra novidade, destacada pelo relator senador Alessandro Vieira, do MDB de Sergipe, é a classificação de jogos considerados de risco excessivo à saúde, que terão a oferta proibida, como os de ciclos rápidos e repetitivos e de resultados aleatórios, que estimulam o jogador a continuar apostando.
9: Consiste no deslocamento do foco regulatório da mera comunicação comercial para o desenho do produto.
8: O projeto também cria um novo tipo de crime para quem divulgar apostas de operador que não seja autorizado. Para influenciadores, atletas e pessoas famosas, a pena poderá ser maior. A proposta segue para análise da Comissão de Assuntos Sociais.
1: Afinal, quem é que pode exercer a psicoterapia no Brasil? Essa é a discussão que chega agora ao Senado. Uma sugestão apresentada por um cidadão, que restringe a prática a psicólogos e psiquiatras, foi transformada em projeto de lei pela Comissão de Direitos Humanos e Legislação Participativa. A reportagem é de Márcio Maturana.
10: A

0: E-Cidadão pode apresentar ideia legislativa no portal senado.leg.br/e-cidadania. Se receber pelo menos 20 mil apoios em 4 meses, tira sugestão legislativa e é analisada pela Comissão de Direitos Humanos. Se aprovada, se transforma em projeto de lei.
1: Trabalhos técnicos de Eliseu Caires, o Jornal do Senado fica por aqui. Acompanhe agora as notícias do Tribunal de Contas da União e da Câmara dos Deputados. Boa noite e um bom fim de semana.
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3: O Tribunal de Contas da União avaliou a oferta e a demanda profissional nas áreas de ciência, tecnologia, engenharia e matemática no Brasil. A auditoria mostrou que o país tem dificuldades para formar e aproveitar esses profissionais. A fiscalização apontou baixa qualidade da formação básica, pouca procura pelo ensino técnico e altas taxas de evasão em cursos de nível superior. O TCU também identificou que a formação oferecida pelas instituições de ensino nem sempre atende às necessidades do mercado de trabalho. Outra falha é a falta de coordenação entre as políticas de educação, trabalho e inovação. O tribunal recomendou que o governo crie um grupo para coordenar as áreas e elabore plano estratégico para a formação de profissionais. Saiba mais em tcu.gov.br.
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4: Câmara institui política para incentivar a produção de alimentos orgânicos.
5: Parlamentares ratificam acordo internacional para impedir a pesca ilegal.
4: Plenário cria universidades federais no Amapá, no Rio e em Minas Gerais.
5: Boa noite. A Câmara aprovou a criação de 3 universidades federais. O repórter Marcelo Lascher traz mais informações sobre as novas unidades de ensino superior.
6: A Câmara dos Deputados aprovou projetos do governo que criam 3 novas universidades federais. Um dos projetos aprovados transforma os Centros Federais de Educação Tecnológica de Minas Gerais e do Rio de Janeiro, respectivamente, na Universidade Federal de Ciência e Inovação de Minas Gerais e na Universidade Federal de Ciência e Inovação do Rio de Janeiro. As 2 novas instituições vão atuar no nível superior e na formação profissional técnica de nível médio. As novas universidades vão aproveitar a estrutura já existente. Tanto o CEFET de Minas Gerais quanto do Rio de Janeiro têm unidades em 8 municípios. De acordo com o governo, transformar CEFETs em universidades favorece parcerias, obtenção de recursos e novos programas de pós-graduação. O relator, deputado Rogério Correia, do PT de Minas Gerais, resumiu os objetivos da proposta.
7: A proposição lista os objetivos das instituições e reafirma o compromisso em atuar ao nível superior, mas também na formação profissional técnica de nível médio.
6: O plenário também aprovou o projeto que cria a Universidade Federal da Fronteira Norte. A instituição será criada a partir do desmembramento da Universidade Federal do Amapá, a Unifap, e será sediada no município de Oiapoque. A justificativa do governo ao propor o desmembramento da Unifap e criação da Universidade Federal da Fronteira Norte é a necessidade de expandir as atividades acadêmicas que contribuam para o desenvolvimento da região. A proximidade da fronteira com a Guiana Francesa também foi apontada como importante para fortalecer a cooperação acadêmica e científica entre Brasil e França. Outra justificativa é a demanda por profissionais capacitados para a pesquisa de petróleo na costa do Amapá. De acordo com o governo, a criação da nova universidade não terá impacto orçamentário este ano, já que vai aproveitar a estrutura já existente. Já para o ano que vem e 2028, os gastos são estimados em R$20 milhões por ano, recursos que serão previstos no orçamento. A criação das 3 universidades foi criticada pela oposição, como o deputado Luiz Carlos Raul, do Podemos do Paraná.
8: Evidentemente, meu partido não vai ser contra a criação de uma universidade. Mas cá entre nós, né? O projeto chegou dia 10 de agosto, dentro do período eleitoral. É evidente um projeto eleitoreiro.
6: Já deputados da base do governo defenderam a necessidade de criação de novas universidades federais, principalmente no interior. Foi o que disse o deputado Chico Alencar, do PSOL do Rio de Janeiro.
9: Então é muito importante tomarmos essas medidas nesse sentido, de constituir uma universidade que opere nos ditames constitucionais. Ensino, pesquisa e extensão e gestão democrática.
6: Os projetos que criam a Universidade Federal da Fronteira Norte e as Universidades Federais de Ciência e Inovação de Minas Gerais e do Rio de Janeiro seguiram para análise do Senado.

0: da Rádio Câmara de Brasília, com informações de Antônio Vital, Marcelo Larcher.
1: Depois de passarem na Câmara, os projetos que criam as universidades federais também foram aprovados pelo Senado e enviados à sanção presidencial.
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3: Saúde. Dr. Fernando Máximo, do PL de Rondônia, repudia restrições da Anvisa ao uso da polilamina, desenvolvida pela cientista Tatiana Sampaio após 30 anos de pesquisas. Produzida a partir de uma proteína extraída da placenta, a substância tem potencial para regenerar a medula espinhal.
1: De acordo com o Dr. Fernando Máximo, a Anvisa limitou a aplicação da molécula a 72 horas após o trauma e a certas lesões. O parlamentar cita casos de recuperação após meses do acidente e defende o acesso ao tratamento experimental.
3: Previdência. A Comissão de Previdência Social e Família aprovou o projeto que cria o Auxílio Mãe Atípica e estabelece um benefício de R$ 600 mensais. Carla Dixon, do PL do Rio Grande do Norte, comemora a aprovação, mas defende que o valor seja elevado para um salário mínimo.
1: A deputada quer garantir ainda o acesso à assistência e a outros benefícios sociais, ampliando a proteção a famílias com casos de neurodivergência. Carla Dixon observa que as mães atípicas precisam de apoio efetivo, já que enfrentam abandono, perda de emprego e falta de terapias.
3: Trabalho. A Câmara aprovou dois projetos que fortalecem a estrutura da Justiça do Trabalho nos estados do Ceará e do Rio Grande do Sul. O repórter Antônio Vital acompanhou a votação.
4: A Câmara dos Deputados aprovou dois projetos que ampliam a estrutura da Justiça do Trabalho. Os dois foram enviados ao Congresso pelo Tribunal Superior do Trabalho. Um deles autoriza a criação de 51 cargos no Tribunal Regional do Trabalho da 7ª Região, sediado em Fortaleza, no Ceará. A proposta prevê 5 vagas de juiz do trabalho substituto, 31 de analista judiciário e 15 de técnico judiciário. As despesas são estimadas em R$ 12 milhões. O segundo projeto aumenta o quadro do Tribunal Regional do Trabalho da 4ª Região, com sede em Porto Alegre, no Rio Grande do Sul. O texto prevê a criação de 16 vagas para juízes do trabalho substitutos, 7 cargos em comissão e 165 funções comissionadas. A medida também transforma 48 cargos de chefia de gabinete em cargos de assessor. O custo anual é de R$ 18 milhões. Nos dois casos, a justificativa é de que as varas do trabalho apresentam déficit de pessoal e enfrentam um aumento constante de ações judiciais. As duas propostas renderam debate no plenário. O deputado Kim Kataguiri, do Missão de São Paulo, criticou o aumento de gastos.
5: A gente está falando aqui de criar mais cargos dentro da justiça trabalhista, que é o ramo da nossa justiça, dos mais ineficientes que nós temos hoje. E, mais uma vez, eu acho que este plenário tem de se comprometer a não criar mais nenhum cargo no judiciário brasileiro, considerando que nós temos o judiciário mais caro do mundo.
4: O governo defendeu a aprovação dos dois projetos, como explicou o deputado Bongás, do PT do Rio Grande do Sul.
6: Se trata de estruturação das varas do trabalho. O que nós temos ouvido muitas vezes, e quando essa casa votou a reforma trabalhista, ela tratou de anular proteção para os trabalhadores. Então, nessa situação, nós defendemos para que a estrutura da Justiça do Trabalho, ela seja forte para garantir direitos.
4: Os dois projetos serão encaminhados para análise do Senado. Da Rádio Câmara de Brasília, Antônio Vital.
1: Talíria Petroni, do pessoal do Rio de Janeiro, defende o fim da escala 6x1 como parte da luta histórica pela redução da jornada de trabalho. A deputada lembra que a Constituição reduziu a jornada semanal de 48 para 44 horas, apesar das previsões de que a mudança provocaria desemprego.
3: Talíria Petroni avalia que os ganhos de produtividade e os avanços tecnológicos devem permitir mais tempo livre aos trabalhadores sem redução salarial. Ela cita acidentes, mortes e afastamentos por transtornos mentais relacionados ao trabalho para reforçar a necessidade de combater a sobrecarga.
1: Reginaldo Lopes, do PT de Minas Gerais, acredita que a redução da jornada de trabalho para 40 horas semanais trará mais qualidade de vida e produtividade. O deputado ressalta que o descanso é fundamental para prevenir afastamentos e permitir o convívio familiar e a qualificação.
3: De acordo com o Reginaldo Lopes, a medida beneficia principalmente trabalhadores vulneráveis e sem força sindical. O parlamentar também afirma que não há estudos técnicos que comprovem que a redução da jornada trará prejuízos econômicos ao país.
7: Relações Exteriores.
1: O plenário da Câmara aprovou acordo internacional voltado para impedir a pesca ilegal. Confira os detalhes com a repórter Ana Raquel Macedo.
8: A Câmara dos Deputados aprovou o texto do acordo internacional assinado pelo Brasil, destinado a impedir a pesca ilegal. É o primeiro acordo internacional sobre o assunto, com foco específico no controle dos portos como ferramenta de combate à pesca ilegal, não declarada e não regulamentada. Esse tipo de atividade ilegal prejudica os ecossistemas marinhos e os meios de subsistência das comunidades que dependem da pesca. O acordo foi assinado em 2009, na Conferência da Organização das Nações Unidas para a Alimentação e a Agricultura, a FAO, na Itália. De acordo com o organismo internacional, a pesca ilegal é responsável pela captura de 11 a 26 milhões de toneladas de pescados por ano, com perdas econômicas anuais entre 10 e 23 bilhões de dólares. Os países que assinaram o acordo se comprometem a impedir que embarcações envolvidas em pesca ilegal utilizem portos ou desembarquem suas cargas, o que dificulta a entrada do pescado de origem ilícita nos mercados nacionais e internacionais e reduz os incentivos econômicos à continuidade dessas operações. Se houver prova suficiente da atividade ilegal, o país deve não só recusar a entrada ou o uso do porto, mas também comunicar aos demais países e organizações competentes sobre o ocorrido. De acordo com o relator do texto, o deputado Alencar Santana, do PT de São Paulo, a adesão ao acordo é estratégica para o Brasil. Do ponto de vista ambiental, fortalece os instrumentos de conservação dos recursos marinhos. E do ponto de vista econômico, protege a pesca artesanal e industrial nacional da concorrência desleal. O acordo foi aprovado de maneira simbólica pelo plenário, sem votos contrários. Para a deputada Érica Cocai, do PT do Distrito Federal, o Brasil se une à comunidade internacional para impedir esse tipo de atividade.
9: Esse é um acordo internacional para a preservação dos biomas, preservação da pesca e eliminação da pesca ilegal. E esse acordo possibilita esta unidade internacional, ou o Brasil se inserir numa unidade internacional para impedir que haja a pesca ilegal, e o dano da pesca ilegal é absolutamente concreto.
8: O texto do acordo internacional destinado a impedir a pesca ilegal seguiu para a análise do Senado. Da Rádio Câmara de Brasília, com informações de Antônio Vital, Ana Raquel Macedo.
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7: Justiça.
3: Para Bia Kicis, do PL do Distrito Federal, as investigações da Polícia Federal apontam o envolvimento do gabinete do ministro Alexandre de Moraes em contratos de prestação de serviços para o Banco Master. No entendimento da deputada, a gravidade das denúncias ultrapassa limites legais e morais.
1: Bia Kicis argumenta ainda que as denúncias de censura e de perseguição contra opositores evidenciam a crise de credibilidade da cúpula do Judiciário. Na visão da parlamentar, há um enfraquecimento do devido processo legal no país.
3: Sargento Faur, do PL do Paraná, pede o afastamento do ministro Alexandre de Moraes e do procurador-geral da República, Paulo Gonet, para a investigação de possíveis conflitos de interesse no caso envolvendo o empresário Daniel Vorcaro e o Banco Master.
1: Para Sargento Faur, os serviços descritos pelo escritório da mulher do ministro Alexandre de Moraes a Daniel Vorcaro não justificam os mais de 129 milhões de reais cobrados. Sobre Gonet, o deputado diz que o procurador deveria ser impedido de analisar casos nos quais seu nome esteja envolvido.
3: Jandira Fegali, do PCdoB do Rio de Janeiro, cobra a instalação de uma CPI para investigar o Banco Master. A deputada afirma que parlamentares governistas assinaram o requerimento, mas apontam que um acordo político na Câmara impediu a abertura da investigação.
1: Jandira Fegali pede que as apurações sobre o Banco Master alcancem de forma isonômica autoridades e parlamentares citados no caso. Ela também questiona a atual relatoria do processo no STF diante de informações sobre encontros com dirigentes da instituição financeira.
3: Na avaliação de Ranieri Paulino, do Republicanos da Paraíba, o STF precisa resgatar a neutralidade e o devido distanciamento das partes. O congressista cobra postura imparcial e integridade dos magistrados superiores para preservar a credibilidade do judiciário.
1: Ranieri Paulino ressalta a importância de defender a imagem das instituições democráticas acima de divergências partidárias ou ideológicas. Para o deputado, o Congresso e os tribunais devem manter uma atuação firme na apuração de desvios e no resgate da confiança da população.
3: Aloysio Mendes, do Republicanos, acusa o ministro do Supremo Tribunal Federal, Flávio Dino, de interferir na política do Maranhão. O parlamentar alega que o magistrado atua indevidamente em processos judiciais contra seus adversários políticos.
1: Aloysio Mendes aponta o que considera abusos judiciais, como o afastamento de um conselheiro do Tribunal de Contas do Maranhão e o descumprimento do sigilo da fonte jornalística. O deputado defende o respeito ao devido processo legal para assegurar a estabilidade no estado.
7: Agricultura.
3: Os deputados aprovaram um projeto que estimula a produção de alimentos orgânicos. O repórter Antônio Vital acompanhou a votação.
4: O plenário da Câmara aprovou o projeto que cria uma política nacional de agroecologia e produção orgânica, com a previsão de preferência nas compras públicas para produtos orgânicos da agricultura familiar, linhas de crédito e mecanismos de garantia de preços. O projeto foi apresentado pelo deputado Valmir Assunção, do PT da Bahia, e recebeu parecer favorável do relator, deputado Padre João, do PT de Minas Gerais. O projeto define princípios e diretrizes para o plano, propõe as fontes de financiamento e cria um sistema de certificação de produtos de base agroecológica. Entre os objetivos da proposta estão a oferta e o consumo de alimentos sem resíduos químicos danosos à saúde e o desenvolvimento de sistemas agrícolas sustentáveis. A Política Nacional de Agroecologia e Produção Orgânica também prevê outros instrumentos para expandir a produção agroecológica. Entre eles estão o seguro rural para a agricultura familiar, subsídios para os produtos, monitoramento de agrotóxicos e fertilizantes sintéticos na água e nos alimentos e a oferta de cursos técnicos de nível médio e superior de agroecologia. O projeto prevê ainda que regulamento do governo vai estabelecer um sistema participativo de certificação da produção agroecológica, com selo destinado prioritariamente aos agricultores familiares, povos e comunidades tradicionais. O projeto foi criticado pela deputada Adriana Ventura, do Novo de São Paulo.
10: O projeto, ainda que bem intencionado, uma vez que reconhece a agroecologia para a produção sustentável, incentiva pesquisa e inovação, os instrumentos que ele usa para chegar nesse projeto é intervenção estatal excessiva, compras públicas que são dirigidas porque exige prioridade e não se baseando em preço e eficiência, dar incentivo fiscal sem análise de custo.
4: De acordo com a proposta, o plano para estimular a agricultura orgânica receberá recursos do orçamento e será implementado pelo governo federal com a cooperação de estados e municípios. O governo fica ainda autorizado a criar linhas de crédito para financiar a produção, beneficiamento e comercialização de alimentos orgânicos ou agroecológicos e do extrativismo sustentável, bem como para a implantação de projetos de geração de energia alternativa e renovável. O relator da proposta, deputado Padre João, falou da importância de ter uma política articulada para estimular a produção de alimentos saudáveis.
11: Eu venho acompanhando há mais de 20 anos a questão da produção do nosso país e com estudos de várias universidades, a gente tem acompanhado a importância que é ter essa política mais estruturante, que incentive de fato um alimento que garanta saúde e vida para o nosso povo. De entender que a segurança alimentar, alimentos saudáveis, é muito importante.
4: O projeto que cria uma política nacional de agroecologia e produção orgânica seguiu para análise do Senado. Da Rádio Câmara de Brasília, Antônio Vital.
7: Habitação.
1: Hildo Rocha, do MDB do Maranhão, afirma que a meta de contratação de 50 mil moradias rurais previstas para este ano não vai se concretizar. Ele propõe a criação de um novo cadastro de reserva com a possibilidade de outras entidades já aprovadas serem chamadas.
3: Segundo o deputado, nesta nova etapa do Minha Casa Minha Vida Rural, apenas 20 mil contratos foram contemplados. Hildo Rocha espera que o governo federal aceite a proposta da Federação das Entidades de Habitação Social do Norte e Nordeste do Brasil para beneficiar outras 20 mil famílias rurais ainda neste ano.
1: Termina agora o Jornal Câmara dos Deputados, produzido pela Rádio Câmara, com trabalhos técnicos de Everson Urani e apresentação de José Carlos Andrade e Luciana Vieira. Uma boa noite para você e um bom fim de semana.
3: Uma ótima noite e um excelente feriado também. A Voz do Brasil volta na terça-feira. Você ouviu A Voz do Brasil. Boa noite.
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